0: Alios, vou te liberar para sua reunião, mas não sem antes te agradecer demais. Sempre um enorme privilégio ter contato com essa tua forma de estar no mundo, né? Não só de ver, mas de estar, de atuar. É muito inspiradora, sempre foi para mim, há décadas, né? Um jeito de se relacionar com toda essa loucurada, como você fala, né? Mas com afeto também, como você fala, né? Quer dizer, tentar encontrar maneiras, né? De estar nesse mundo, de interferir, de transformar. E, ao mesmo tempo, perceber o sutil, né? Tem uma coisa muito legal na sua forma de estar no mundo, que é de perceber o sutil, né? Essa tua relação que você tem com a natureza, com a madeira, com os bichos, e com os peixes e tal, que eu já tanto presenciei, tanto aprendi, né? Ela vai gerando frutos, né? Acho muito legal, por exemplo, as pessoas lá nos outros países estarem entendendo isso, estarem chamando você. Eu sei que você fez coisas na Patagônia, nos Estados Unidos, na Europa, exposições na Europa e tal. É muito legal ver o quanto essa coerência e perseverança, né, elas frutificam, né? E você falou das flores que você está vendo nascer aí na Mantiqueira, né? O quanto está florescendo esse teu trabalho, essa tua perseverança mesmo, né? Assim, de acreditar mesmo com muita firmeza e defender esse olhar, né? Quando ninguém falava, nem existia essa palavra de ecologia, né, essas ideias desse tipo ainda eram muito incipientes, né? Você já falava, eu vi uma entrevista sua dos anos 90 na TV Cultura defendendo isso de forma assim muito veemente, né? Assim, que a gente precisava perceber o quanto esses recursos finitos eram finitos, né? E trabalhar com essa ideia e tudo, pô, isso nos anos 90, cara, não era um papo assim, era realmente algo muito, inclusive, que acho que muita gente assim deixava no lugar meio café com leite, assim, né? Tipo, isso aqui é uma coisa de hippie, tá? Hoje tá aí, né, cara? A gente com esse El Niño, aquecimento global, essas desgraças ambientais rolando em todas as esquinas, né? Então, parabéns, cara. Parabéns por essa coerência toda, por essa longa estrada. E continue nos inspirando aí com esse confronto e conforto. Fiz essa... Vamos fazer uma camiseta agora, escrito isso, com a sua foto em cima. E
1: legal, Paulo.
0: Muito bom, cara, um prazerzão. E é isso, queria até que você fique à vontade para se despedir, mas também que escolhesse uma música para a gente tocar aqui para fechar o nosso papo.
1: Bem, primeiro, obrigado, sempre muito bom estar com você, falando com você. Esse, já te falei isso mil vezes, o carisma desse seu timbre de voz traz toda a tua maneira, todo o teu olhar, que é legal pra caramba. Paulo, uma música? Puxa vida! Eu tenho ouvido, engraçado, né? eu tenho ouvido coisas tão viajandonas, tão... eu gosto muito daquelas coisas do Brian Eno e músicas super mais sutis, assim. Mas eu acho que a gente podia trazer uma música, lembrar um pouco, anos 70, um Neil Young da vida. Você procura aí ver se você acha On the Beach.

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1: Direção e apresentação, Paulo Lima. Roteiro, produção e edição, Adriano Conter. Nossas trilhas e vinhetas foram concebidas pelo grande produtor musical André Catiabava e com a locução luxuosa da atriz Marta Nowill. 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Na semana que vem a gente volta com mais uma conversa boa aqui no Trip FM. Abração e até lá!
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25: 9 e 11.
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28: De repente aparece um desvio no seu caminho asfaltado e você é obrigado a passar por um trecho com areia ou com a terra fofa e o seu carro obviamente terá dificuldades em ultrapassá-lo, pois ele não foi projetado para isso, a menos que seja um 4x4. Então, solução mágica não existe. Entretanto, tem uma dica que poderá te ajudar a superar a areia, mesmo que seu carro não tenha tração integral. E a dica é reduzir muito a pressão dos pneus. Se normalmente a calibragem é 32, reduza para 15 libras, por exemplo, o que aumenta a pega do pneu no piso e vai facilitar você superar o trecho.
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0: 9:33.
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1: 10 e 2.
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0: 10:30.
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banda invadiu casamentos reais e se apresentou ao vivo para surpresa das noivas. Quando eu digo para surpresa das noivas, eu quero dizer que em cada caso, apenas os noivos sabiam que a banda Maroon 5 iria ao casamento. Ou seja, os noivos basicamente fizeram uma surpresa muito legal para suas noivas. O vídeo musical foi lançado em janeiro de 2015. Uma semana após o lançamento do vídeo musical oficial,

que assistiram o clipe notaram que ele lembrava algum filme. Pois é, o clipe do Suga foi inspirado no sucesso do cinema chamado Penetras Bons de Bico, onde os personagens dos atores também invadem os casais.

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2: No Vale do Aço, 11 horas.
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1: 11:31.
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1: Meia-noite.
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0: Meia-noite 33.
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1: 2:02.
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0: 10:32.
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0: 3 e 3.
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0: 3:30.
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0: 4 e 3.
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0: 34.
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0: 5:30.
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1: 6:33.
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4: Quinta-feira, 24 de setembro de 2026. 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
3: 8:30.
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12: Hoje estamos aqui para falar sobre dois tipos de sentimento: o sentimento de realização e o sentimento causado pela procrastinação. Procrastinação, uma palavra feia, né? E que também não é um bom hábito, não. Procrastinação é você deixar para fazer depois aquilo que você devia estar fazendo agora. Pois é. E aí eu quero te convidar para poder refletir: qual tipo de sentimento que é melhor? O da realização, quando você consegue realizar algo que você precisava fazer, não dá um sentimento muito bacana, um sentimento de que você cumpriu com seu dever, e principalmente se esse dever seu gerou bons resultados para você e para outras pessoas que estão à sua volta, que trabalham com você? E o sentimento de procrastinar, hein? É o sentimento gerado pela procrastinação. Realmente não consigo entender por que que algumas pessoas insistem em procrastinar. Isso mesmo. Às vezes você tá ali, você tem muita coisa para fazer, coisas importantes para fazer, e você tá mexendo no celular, vendo redes sociais, por exemplo. E aí você fica vendo as redes sociais pensando: ai meu Deus, não era para eu estar aqui fazendo isso, era para eu estar resolvendo o que eu tenho que resolver. Mas deixa eu só mexer mais um pouquinho. Ai, ai, ai, se eu não resolver o que eu tenho que resolver lá na frente, isso vai me prejudicar. Mas deixa eu ficar aqui mexendo mais um pouquinho nas redes sociais. Deixa eu assistir mais um pouquinho de TV, que na hora do intervalo eu vou fazer o que eu tenho que fazer. E aí, conseguiram imaginar? Conseguiram perceber qual tipo de sentimento é melhor? O da realização ou da procrastinação? E você procrastina por quê até hoje? Vamos realizar, gente. Vamos viver o sentimento de realização, que é muito melhor para você e para todos que estão à sua volta, tá bom? Muito obrigado e até mais.
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2: 9:03.
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18: feira. Lembra que cada dia traz em si a chance de um recomeço. Não espere pelo momento perfeito para desfrutar da leveza da vida. Coloque afeto no que faz e compreensão em suas atitudes cotidianas. O bem que você espalha retorna para a sua vida de formas surpreendentes. Mantenha a simplicidade nas conquistas e a maturidade nos desafios. Seja a luz acolhedora que transforma o ambiente ao seu redor. Que a sua quinta-feira seja leve, abençoada e cheia de boas surpresas.

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2: A ignorância de muitos dos nossos parlamentares não permite que eles percebam a complexidade que envolve seus projetos de lei. Um deles sugere que o pneu estepe não pode ser aquele fininho de emergência, mas igual aos outros quatro. O que obrigaria quase todas as fábricas do mundo a modificar o projeto de seus automóveis. Outro propõe a opção de zero etanol na gasolina, sem se lembrar que sem etanol não tem octanagem e o motor não vai funcionar. Outro propõe a importação de carros usados, um festival de consumo, emissões e falta de segurança. Um outro, para facilitar a fiscalização, quer o nome da cidade nas placas do tipo Mercosul. Ele naturalmente se esquece que hoje os fiscais de trânsito têm acesso eletrônico imediato a todas as características do automóvel.
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1: 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Eu, Marcos Pereira, agradeço imensamente pelo carinho da sua audiência. Na sequência, fique com o programa abençoado, Experiência de Deus. 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Até amanhã.
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4: 9:58.
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0: Louvado seja nosso Senhor Jesus Cristo, para sempre seja louvado. Queridos irmãos e irmãs, hoje, quinta-feira eucarística, Jesus sacramentado em nossos altares. Queridos filhos e filhas, hoje também o primeiro dia do tríduo da festa de Jesus das Santas Chagas. Hoje o primeiro dia do tríduo é quinta eucarística, é semana das Santas Chagas. E hoje nós começamos o primeiro dia da novena dos arcanjos. Arcanjos de Deus, vem em meu auxílio. Arcanjos do Senhor, vem em meu socorro. Arcanjos de Deus, vem em meu auxílio. Quero saudar a todos que estão acompanhando nesta quinta eucarística da semana das Santas Chagas, no primeiro dia do tríduo que logo mais começaremos. A partir da Rádio Evangelizar, de onde tudo começa, as rádios irmãs cujos nomes cito neste momento. Evangelizar, sinal digital em todo o país, em várias cidades, canal aberto, pelo YouTube Padre Manzotti Oficial e pelo aplicativo da Associação Evangelizar é Preciso e todas as plataformas digitais. Mais uma vez, queridos irmãos e irmãs, quero lembrar a todos, é o primeiro dia do tríduo dentro da Semana das Santas Chagas, é o primeiro dia da novena dos arcanjos Miguel, Gabriel, Rafael, e juntos na quinta-feira eucarística, em nome do Pai, do Filho e do Espírito Santo, amém. Naquele tempo, o tetrarca Herodes ouviu falar de tudo que estava acontecendo e ficou perplexo, porque alguns diziam que João Batista tinha ressuscitado dos mortos. Outros diziam que Elias tinha aparecido. Outros ainda, que um dos antigos profetas tinha ressuscitado. Então, Herodes disse: eu mandei degolar João. Quem é esse homem? Sobre quem ouço falar estas coisas? E procurava ver Jesus. Senhor, de alguma forma, Herodes procurava vê-lo. E era possível. Estava ao alcance. Mas não passou de um mero desejo. Ele teve a oportunidade de ver os sinais, de ouvir os relatos das curas, dos milagres e também deste novo ensinamento do jovem Galileu, mas não passou de um desejo que não se realizou. Às vezes também nós, Senhor, temos uma inquietação, temos um desejo. Em determinados momentos até queremos mais, mas não tomamos a decisão. É o que pedimos, Senhor, hoje. Dai-nos esta decisão. Hoje é quinta eucarística. É Jesus sacramentado. Hoje, diga comigo, graças e louvores se deem a todo momento ao Santíssimo e Diviníssimo Sacramento. E quem impedirá, se agindo Deus, e eles quer agir, quem impedirá? Senhor, presença real na Eucaristia, tire o medo, a indecisão, a procrastinação, tira, Senhor, toda forma que nos impede de segui-lo verdadeiramente. Que não fiquemos apenas num querer, num pensar, mas num decidir. Hoje hoje, Senhor, dentro da festa das Santas Chagas, nós nos colocamos em intercessão por aqueles que mais precisam, rezando por aqueles que se recomendam às nossas orações. Sim, Senhor, vós que defendestes Daniel na cova dos leões, defenda aqueles que estão na boca do dragão. Livrai-nos, Senhor, de todos os males. Livra-nos, Senhor, de todas as aflições, muralhas possam cair, Senhor. E você que está me acompanhando pelo rádio, você que está me vendo pela TV, você que está pelo YouTube, Padre Manzotti, não importa. É quinta eucarística, é festa das Santas Chagas. Qual a sua intenção, qual a sua graça? Senhor, eu te peço por misericórdia, me atenda. Eu estou passando por esta necessidade dentro da minha casa, com estas pessoas. E eu escuto, Senhor, quem impedirá? Agindo Deus, quem impedirá? O inimigo não terá força, a doença não irá persistir, Senhor. A depressão será afastada. Peça isso pro Senhor, tire essa depressão de dentro de mim, esses pensamentos ruins. Você que às vezes carrega certos pensamentos que não te faz bem, Senhor, me livre desses pensamentos ruins. Me ajude, Senhor, a ter uma vida melhor. Cure, Senhor, as raízes do problema na minha vida e na vida desta pessoa. Fala nas raízes, Senhor, e cure por misericórdia. Uma gota do teu sangue, Jesus, e tudo será transformado. Eu creio nisso, amado Deus e Senhor, por intercessão de São Pio, que celebramos ontem, pelos arcanjos Miguel, príncipe guardião e guerreiro, por intercessão de Rafael, os raios curativos de Deus, por ação de São Gabriel, que vem nos trazer a boa nova. Arcanjos de Deus, vem em meu auxílio. Arcanjos do Senhor, vem em meu socorro. Vai, filho, vai pedindo. Faça seu pedido com sinceridade, com humildade, mas com profunda confiança. Exato, nós estamos cantando exatamente: quem impedirá? Se Deus quer agir e Ele quer agir na tua vida. Não é por acaso que nós estamos nesta festa das Santas Chagas. Jesus, nas suas Santas Chagas, dolorosas, gloriosas, Ele acolhe a nossa intenção. Ele acolhe a nossa intenção. Então diga, você está aí no seu ambiente de trabalho, na sua panificadora, você está aí na quitanda, você está aí com o seu carrinho de cachorro quente, não importa, filho, onde você esteja, você está aí varrendo a casa, não tenhas medo, porque o Senhor agindo está. Senhor, eu creio, eu professo, eu confio, Senhor, nesta quinta eucarística especial, por intercessão de São Pio, por intercessão dos arcanjos Miguel, Gabriel, Rafael, pelos méritos da Santa Chagas. Dai-me esta graça que tanto necessito, Senhor. Mais do que ninguém, você sabe o quanto eu necessito, Senhor. Nós só começamos o programa. Nós vamos para o intervalo e voltamos com partilha de vida, leitura orante, testemunhos que edificam. Volte comigo. Chame um amigo, uma amiga. Voltamos já.
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0: Amado povo de Deus, hoje, quinta eucarística, e hoje, primeiro dia do Tríduo, estamos em plena festa das Santas Chagas, e eu falo sobre a programação. É verdade, a programação completa você tem no evangelizareprecisso.com.br, padremazotti.com.br, mas eu destaco que daqui a pouco, às 11:30, teremos a missa, o primeiro dia do Tríduo. Lembrando que nós teremos duas missas em horário alternativo. Eu presido às 16h e às 17h30. 16h e 17h30. E às 19h teremos a adoração com o passeio de Jesus sacramentado. À tarde tem programação nesta quinta eucarística, fora e dentro do santuário. Às 13h nós teremos sertanejo católico, depois um show de calouros, depois teremos atração circense. Repito que às 16h, Santa Missa, 17h30, Segunda Missa, Adoração do Santíssimo. Queridos irmãos, vale a pena. Venha celebrar conosco. Venha celebrar conosco hoje, principalmente as missas e a adoração com o Santíssimo, com o passeio em volta do santuário. Uma adoração especial hoje. Dilceia. Que a paz de Jesus esteja com você, Dilceia.
1: Amém. Bom dia, padre.
0: Bom dia, seja bem-vinda. Você fala de onde?
1: Eu falo de Joinville, Santa Catarina.
0: Meu abraço a Joinville, Santa Catarina. E como que você me acompanha?
1: Eu acompanho pela TV.

0: dado do lúpus, pelo menos que possa ele ter uma vida tranquila, sem tantos problemas. Tá certo, Aline?
1: Eu falo, deixa eu agradecer.
0: Mais alguém você quer deixar em oração, Aline?
1: Eu queria deixar a minha família, minhas duas cachorras, que uma delas está com problema na visão.
0: Tá. Vamos pedir para São Francisco, que é o patrono dos animais, que possa abençoar. Que Deus abençoe, Aline. Rezarei de modo mais intenso pelo seu filho Miguel. Que Deus abençoe, Aline, de Limeira, lá estado de São Paulo, acompanha pelo YouTube. Mas temos lá a Rádio Magnífica FM que nos transmite, Serva Cante de Limeira. Dá tempo, escute esse testemunho, por favor.
2: Padre, eu já estou com a minha passagem da caravana comprada
0: para
2: a gente ir na festa de Jesus da Santa Chagas.
0: Que maravilha!
2: Aí em Curitiba, no dia 26.
0: Opa.
2: A gente vai no dia 26 e vamos participar no domingo.
0: Que bom!
2: Era meu sonho, padre, ir aí na festa de Jesus da Santa Chagas. E eu pedi tanto para Jesus me ajudar que eu consegui ir pelo menos um dia. E aí apareceu essa caravana e a gente vai. Estou muito feliz, padre, que poderia ir na festa de
0: Jesus. Seja bem-vinda.
2: Obrigado, padre, sua bênção. Meu nome é Vilma, eu sou mensageira livre.
0: Meu grande abraço, Vilma. Seja bem-vindo você e toda a caravana. Lembrando que amanhã é o segundo dia do trido e sábado, meus irmãos, sábado tem a missa, claro, terceiro dia do trido às 11:30, mas a missa às 18, que eu presido às 18, e depois nós saímos em procissão, e ela diz que vem para a caravana, a procissão pelas ruas de Curitiba, Curitiba, região metropolitana. Para pensar, tem gente que vem de longe para esse momento com a procissão. Tragam velas para serem acendidas. Nós fazemos uma procissão contemplando as chagas dolorosas de nosso Senhor Jesus Cristo na Via Sacra Ensinada. Olha, é um mar de gente pedindo a Deus nosso Senhor, e cada um traga a sua intenção. Então isso no sábado e no domingo, o dia todo, missas 8, às 9, às 11 e às 18, com encerramento a coroação da imagem de Jesus das Santas Chagas. Sejam bem-vindos, caravanas, Curitiba, região metropolitana. Eu espero por vocês. Eu vou para o intervalo e volto com a leitura orante dos profetas. Volte comigo.
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0: vocês que virão para o santuário de Nossa Senhora de Guadalupe, eu tenho que dizer, você encontra na loja Evangelizar o livro Inabalável, bem como tem Fortaleza em todas as livrarias do Brasil. Adquira, presenteie. Também você vai encontrar à disposição já o Diário Espiritual de 2027. Está pronto. Inclusive, está disponível em quatro capas distintas. Perdão, três. Você escolhe a que você quer. O conteúdo é o mesmo. Então, você que vem para Curitiba, ou você de todo o Brasil, também nos ajude. Nós estamos com a ação Ajude a Pintar a Casa da Mãe. Então, se você estiver presencialmente, passe no plantão do dízimo, passe na secretaria ou passe lá na recepção da associação e faça a sua doação. Eu quero ajudar a reformar, pintar a Casa da Mãe de Guadalupe. Você que é de fora de Curitiba, nos ajude através do livro casadamãe.com.br, através do CNPJ, que é no santuário, 76-648-500-0043-55. Esse livro, ele é virtual. Você está vendo ali vários nomes, várias pessoas de várias localidades, de vários estados. Depois ele vai se tornar um livro físico e eu levarei até o santuário de Nossa Senhora de Guadalupe, no México, o ano que vem, na peregrinação que você sabe, como nós temos falado já. Filhos queridos, povo amado de Deus, Bíblia aberta, cartilha de oração. Refletindo sobre os profetas, estamos falando de Elias, capítulo 18. Elias e os profetas de Baal. Só para contextualizar, Baal era um deus, um ídolo que foi entronizado, se você lembrar, pela esposa de Acabe. Ele se casou, Jezabel. E ela trouxe esse Deus, que era um ídolo, e eles tinham como divindade para a fertilidade, para a chuva e para as grandes plantações. Já sabemos que Elias, através da seca, mostrou que Acabe não era um Deus verdadeiro. Mas acabou tendo muitos profetas de Baal, religiosos da idolatria. Vamos lá. Algum tempo depois, no terceiro ano da seca, o Senhor disse a Elias: vá apresentar-se ao rei Acabe, pois eu vou mandar chover. Então Elias saiu para se apresentar a Acabe. A falta de alimentos era muito grande na Samaria. E por isso Acabe mandou chamar Obadias, o administrador do palácio. Obadias era fiel adorador do Senhor Deus Javé, o Deus verdadeiro. E quando Jezabel estava matando os profetas do Senhor, no caso, dos profetas legítimos do Deus Javé, Obadias escondeu 100 profetas em 2 grupos de 50 em cavernas e providenciou comida e água para eles. Acabe disse a Obadias: vamos dar uma olhada em todas as fontes, em todos os leitos dos riachos da nossa terra, a fim de ver se achamos capim suficiente para conservar vivos os cavalos e as mulas, pois pode ser que a gente não tenha de matar nossos animais. Você entende o que está acontecendo? Jezabel, ela entronizou um ídolo, Baal. Este ídolo, este falso deus, teria que dar conta de verdes campos, chuva abundante e plantações significantes. Mas, exatamente para destronar essa idolatria, pela boca de Elias foi proclamada uma seca, exatamente para mostrar que Baal era falso. Só que Jezabel começou a perseguir os profetas de Javé. Foi quando este alto funcionário, Obadias, salvou 100 profetas em gruta. Acabe pede: vamos dar uma volta no reino, pode ser que haja capim, e havendo capim e água, não precisamos matar nossos animais. Eu contei para que você não perca, é muito importante. Eles combinaram que a parte da região cada um devia examinar e saíram cada um para o seu lado. Obadias estava no caminho quando de repente encontrou com Elias. Ele reconheceu Elias e se ajoelhou diante dele, encostou o rosto no chão e perguntou: é o Senhor mesmo? É o Senhor Elias? É o meu Senhor Elias? Sim, sou eu, respondeu Elias. Respondeu o profeta: vá dizer ao seu patrão rei que eu estou aqui. Quem era o rei? Acabe. Mas Obadias disse: o que foi que eu fiz para o senhor querer me pôr em perigo e ser morto pelo rei Acabe? Juro pelo seu Deus vivo, o senhor, que o rei mandou procurar em todos os países da terra. Sempre que o rei mandava dizer que o senhor não estava no país dele, Acabe pedia a esse rei que jurasse que não havia sido possível encontrá-lo. E agora o senhor quer que eu vá lhe dizer que está aqui? Pode ser, atenção, versículo 12, que logo que eu sair daqui, o Espírito do Senhor o leve para um lugar desconhecido. Aí quando eu contar a Acabe que o Senhor está aqui e ele não puder encontrá-lo, ele vai me matar. Lembre que desde menino eu tenho sido fiel adorador de Deus, o Senhor. Está falando Obadias. Por acaso não lhe contaram que quando Jezabel estava matando os profetas de Deus, eu escondi 100 deles na caverna em 2 grupos de 50 e providenciei comida, água para eles? Como é então que agora o Senhor está me mandando ir dizer ao rei que o Senhor está aqui e ele vai me matar? Elias respondeu: pelo Senhor Todo-Poderoso a quem sirvo, eu prometo que hoje eu vou me apresentar ao rei. Então Obadias foi encontrar com Acabe e contou o que havia acontecido. Aí Acabe saiu para se encontrar com Elias. Quando viu o profeta, o rei Acabe disse: então é você que está aí? Você é o maior criador de problemas em Israel. O que Acabe disse a Elias? Você está aí? Você é o maior criador de problemas em Israel. Vamos lembrar a seca. Versículo 18. Eu não sou o criador de problemas para o povo de Israel, respondeu Elias. Você e seu pai é que são os criadores de problemas, pois abandonaram o mandamento do Senhor e adoraram as imagens de Baal. O rei diz: você é causador do problema? Olha a seca que nós estamos passando. Elias disse: não, não sou eu. O maior causador de problemas és tu, Acabe, teu pai, porque deixaste de adorar ao Deus verdadeiro para adorar ao falso Deus Baal. Portanto, ordene agora a todo o povo de Israel que vai encontrar comigo no Monte Carmelo. Mande também os 450 profetas do Deus Baal e os 400 profetas da deusa Aserá, e que são sustentados pela rainha Jezabel. Então Acabe chamou todos os israelitas e os profetas de Baal para se reunirem no Monte Carmelo. Você acompanhou o raciocínio? Eu paro por aqui hoje. Ah não, padre, o que que vai acontecer? Como é que vai ser? Amanhã. A seguir, cena dos próximos capítulos. Mas não quer dizer que acabou a leitura durante. Nós vamos nos debruçar sobre o texto que acabamos de proclamar e tentar perceber o que é que Deus tem a dizer para nós hoje. É maravilhosa essa novela, né? Uma novela bíblica. Elias, Acabe, Jezabel, Baal e o Deus verdadeiro. Eu volto já. Volte comigo.
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A leitura orante de hoje foi do capítulo 18, de 1 a 20. E o que podemos tirar? O contexto eu creio que já tenho feito. Acho que você conseguiu, compreendeu, conseguiu, sacristão? Então, olhemos para um personagem que foi apresentado hoje, Obadias. Um homem que vivia na corte, tinha que obedecer ao rei, mas, detalhe, não negou a sua fé. Lembremos, mesmo trabalhando dentro da estrutura do rei, ele permaneceu fiel a Deus e usou a sua influência na perseguição que Jezabel fez contra os profetas para salvar 100 dos profetas do Senhor. Talvez eu, você, não trabalhemos nos melhores ambientes. Talvez você vai dizer: onde eu trabalho não é um lugar bom, saudável. Talvez você vai dizer: eu tenho certa influência. Então, não se deixe por corromper. Use da sua influência, use da sua função para fazer o bem. Não se deixe corromper, não importa que todos abandonem a Deus, que você não abandone. Não importa que façam perseguição à igreja, você não fará. Não importa que falem mal do Papa, você não falará. Não importa que ridicularizem os sacramentos, a missa, ridicularizem a confissão, você não o fará. Compreende que nós hoje, o meu olhar vai exatamente para Obadias, que no meio de um reino corrupto não se deixou corromper? Será que esta não é uma mensagem para todos nós nos dias de hoje? Quando nós estamos vendo tanta corrupção que a gente já não sabe mais quem é o mocinho, quem é o bandido? Não é porque todos fazem que está certo. Senhor, me ajude a agir como Obadias, que eu possa, Senhor, viver de tal forma que nunca

0: eu dobre meu joelho para um falso Deus. Que seja o dinheiro, que seja fama, que seja um negócio fácil, que eu possa me manter íntegro ao Deus verdadeiro, a ti, Jesus Cristo, a quem adoro e amo, presença real na Eucaristia. Amém. Eu poderia ter feito outras interpretações, mas diante do que vivemos hoje, uma corrupção escancarada e uma relatividade dos valores, Obadias é um exemplo muito pertinente para todos nós. Mas amanhã continuamos. Quero lembrar, querido povo de Deus, toca a corneta, sacristão. 11:30, início do trido, venham caravanas. Quero lembrar, missa às 16, às 17:30, adoração às 19. Povo de Deus, não esquece, ainda tem amanhã, sexta-feira, missa ao meio, às 11:30, depois à noite tem um show que eu conduzo dentro do santuário às 19 horas amanhã. E sábado, gente, aquele momento forte com a procissão, venho com velas. Este Deus que prometeu, cumpre, o Senhor das Santas Chagas. Emília, que a paz de Jesus esteja com você, Emília.
1: Oi, padre.
0: Seja bem-vinda, de onde você fala?
1: Eu falo de Fortaleza.
0: Ô, minha amada Fortaleza, tudo bem, querida?
1: Tudo bem, padre. Dá benção.
0: Deus abençoe, como é que você me acompanha?
1: Eu acompanho pela Dom Bosco.
0: Certo.
1: E pela televisão, a 21.
0: Meu abraço a canal 21.1, a Dom Bosco. Lembrando, dia 31 de outubro eu estarei aí. Na verdade, eu já chego antes, porque tem a missa do envio dos missionários evangelizadores. Se alguém quiser trabalhar no evangelizar, é preciso. As inscrições dos voluntários, as inscrições já estão abertas. Diga lá, Emília, a palavra é sua.
1: Padre, eu queria dar meu testemunho.
0: Agora, minha filha.
1: Padre, em 2012, eu tinha minhas mamas muito grandes. Desculpa, eu tô nervosa.
0: Calma, fica tranquila, estamos em família, meu anjo.
1: Em 2012, eu tinha minhas mamas muito grandes. Lutei para fazer uma redução. Aí fui ao médico, ele pediu que eu emagrecesse, que eu era bem fofinha, emagrecesse 15 quilos.
0: Certo.
1: Lutei, emagreci, mas as mamas não diminuíram.
0: Entendi.
1: Foi então que eles viram que as mamas estavam crescendo e era uma doença rara, disseram que era uma doença de homem.
0: Nossa.
1: Aí fiquei muito assustada, porque eu tenho lúpus.
0: Entendi.
1: E então fui seguir em frente, pedi a Deus força, Jesus, Santa Chaga, que me desse força, certo, que eu ia vencer. Quando foi em 2013, eu fiquei tão assustada que logo elas cresceram mais. Já nasceu uma debaixo da minha axila.
0: Nossa, filha.
1: E feia, padre, que quando foi em 2013 que eu fui fazer outra cirurgia, que eu fui fazer a cirurgia, né? Eles disseram que tinha que ser amputado, porque se não fosse amputado, elas voltavam a crescer e eu ia ficar rastejando pelo chão, porque Entendi. Eu não ia conseguir andar.
0: Entendi.
1: Quando foi em 2013, eu fiz a cirurgia, as duas mamas pesaram 9 quilos.
0: Nossa, desconheço essa doença.
1: Vai. E as mamas axilar pesou 1 quilo, aparecia mais com o testículo de carneiro.
0: Certo.
1: Do tamanho que era grande da frente, era axilar, né?
0: Sim.
1: Então, eu pedi a Jesus da Santa Chagas que me desse força.
0: Amém.
1: E não deixasse desanimar.
0: Pois não.
1: E eu ia vencer. Eu sou voluntária. Aí eu disse a Jesus, se eu saísse dessa com paz, né? Com
0: Sim,
1: saúde.
0: Claro.
1: Eu ia ser voluntária dos evangelizar. E desde 2013 que eu sou voluntária.
0: Oh, que maravilha.
1: Sou associada.
0: Obrigado.
1: Graças a Deus.
0: Obrigado.
1: E todos os meses eu recebo a capelinha na minha residência.
0: Que maravilha. Como é que é o nome da líder que leva a capelinha?
1: É Lília Maciel.
0: Meu abraço, Lília. Olha aí que coisa boa, gente. Emília, então diga comigo, graça recebida.
1: Graça recebida.
0: É graça testemunhada.
1: Testemunhada. Padre, eu sou um milagre de Jesus das Santas Chagas.
0: Então diga, eu, Emília.
1: Eu, Emília.
0: Sou um milagre de Jesus. Jesus das Santas Chagas.
1: Jesus das Santas Chagas.
0: Calcino, sacristão.
1: Calcino, sacristão, e tudo que eu tenho direito.
0: Amém, Emília. Então não esquece de se inscrever, que nós temos a missa na sexta-feira, às 20. Dia 29, perdão. É na quinta-feira, né? Na quinta-feira.
1: É na sexta, padre.
0: É na sexta. Dia 30, perdão, você me pegou de surpresa. Dia 30, às 17 horas, na sexta-feira.
1: Eu vou estar lá, se Deus quiser.
0: Na Catedral Metropolitana. Muito obrigado ao padre que nos permite, Clairton. Então, às 17 horas, transmitida por todo o Brasil, TV, YouTube. E obrigado por trabalhar pela obra evangelizar. Obrigado por ser associada e receber Jesus das Santas Chagas. Que maravilha falar com você em plena semana das Santas Chagas. Filho, foi muito providencial sua ligação.
1: Muito obrigada, eu quero ser líder também da capelinha.
0: Ah, toca a corneta, agora meu coração completou a alegria.
1: Ai, muito obrigada.
0: Amém. Obrigado. Então fica na linha que eles vão encaminhar para a senhora se tornar hoje uma líder mensageira da Capelinha de Jesus da Santa Enxaga. Gente, meu coração se alegra, sim. Emília de Fortaleza, TV Evangelizar 21.1, Rádio Jangadeira FM, Shalom FM, Dom Bosco FM, Arcebispo Dom Gregório Paixão da Arquidiocese de Fortaleza. E como eu disse, agora, dia 31 de outubro, nós teremos o Evangelizar, é preciso Fortaleza. Eu quero dizer, caravana de todos os lados, lembrando que no dia 30, na sexta-feira, às 17 horas na Catedral, a missa de envio. Então você já pode fazer a sua inscrição para ser voluntário do Evangelizar é Preciso Fortaleza. Lembrando que as camisetas oficiais estão em todas as lojas Casa Pio de Fortaleza, mas isso eu vou falar depois. Agora vou para o intervalo e volto. Volto com o primeiro dia da novena dos arcanjos. Volte comigo.
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0: aniversário da rádio Açaí FM, Oriximiná, Pará. Querido povo de Deus, você quer mandar as suas intenções para a festa das Santas Chagas? Não se esqueça, você tem um lugar em nosso coração. Então, você está vendo o QR Code na sua tela? Direcione o celular com a câmera ligada e você vai mandar o seu pedido de oração pelo QR Code. Você prefere ligar? Fale com os nossos atendentes, 0800 410 6060. Você não vai falar com máquina, não. São moças e rapazes que estão para receber a sua intenção e levar para a Santa Missa na festa das Santas Chagas. Ou mande 41 3221 6060. Faça isso, querido povo de Deus. E aí, você já fez a quaresma de São Miguel hoje? Se não fez, faça logo depois do programa, antes das 11:30 da missa. Quaresma de São Miguel. E hoje, Deus colocou no coração rezarmos para sermos fiéis nas pequenas coisas. Tudo a ver com a leitura orante de hoje, né? Sermos fiéis nas pequenas coisas. A gente pensa nas grandes, mas é nas pequenas que a nossa virtude é trabalhada. Hoje, quaresma de São Miguel Arcanjo. Nós estamos no 35º dia. 35º dia. Amado povo de Deus, escute este testemunho. Sua bênção, padre. Meu nome é Marli, veio manuscrito. Escuto o senhor pela rádio ativa de Bom Despacho. Quero deixar meu testemunho de uma graça alcançada pelas Santas Chagas de Jesus. Meu filho Luiz Henrique saiu de São Paulo com destino a Bom Despacho, uma viagem de moto. Antes de partir, ele me ligou e eu lhe desejei uma boa viagem, meu filho. Que Deus o proteja. Padre, a capelinha de Jesus das Santas Chagas estava na minha casa neste dia. Coloquei-a no quarto do meu filho e acendi uma vela pedindo a proteção durante a viagem. Quando faltavam 370 quilômetros para ele chegar em casa, já por volta da meia-noite, com muita chuva, recebi uma ligação de um número desconhecido. Era um policial. Me informou que meu filho tinha sofrido um acidente de moto, que estava sendo levado no hospital com muitas dores. Fiquei muito abalada, mas eu confiei em Deus. Juntamos as coisas e fui para o hospital. Agradeci muito, inúmeras vezes, pela vida do meu filho, foi preservada. Padre, ele teve apenas uma fratura na tíbia da perna esquerda, sem mais nenhum ferimento. Eu tenho certeza que foi Jesus das Santas Chagas que o protegeu. Obrigado, padre, por estar todos os dias em nossas casas, levando fé e esperança. Deus o abençoe sempre. Quem escreveu foi Mari, Bom Despacho, Minas Gerais. Amém. Mande o seu pedido, mande sua oração. E aí, você já decidiu fazer a peregrinação de Pentecostes comigo? O ano que vem, saída em maio, nós iremos celebrar Pentecostes em Assis e Roma. Mas a nossa programação, ela é nova. Não fizemos ainda essa peregrinação. Entre em contato conosco, 419-8753-3300. Se você está por Curitiba, pegue informação. De longe, peça através deste número. Nós iremos a Palermo, onde tem os restos de Santa Rosália, Catedral de Santa Maria Nuova. Vamos a Selafu, a Santa Missa Dominical, numa Catedral Normanda, na terra de Santa Luzia, protetora dos olhos, Siracusa, Taormina. Nós iremos também, gente, para pensar, vale a pena, Pompeia, Nossa Senhora de Pompeia, na Costa Amalfitana, que você já só ouvia falar, você vai poder conhecer, onde também tem Amalfi, o túmulo de Santo André, Ilha de Capri, Ana Capri com São Miguel Arcanjo, Nápoles, São Januário. Depois nós iremos para Assis, celebrar Santa Santa Clara, São Francisco, ver o corpo de São Carlo Acutis e depois vamos a Roma, nas Basílicas Papais. Está previsto uma audiência particular desses 60 anos com o Papa Leão XIV. Entre em contato conosco. Agora, juntos, filhos e filhas, primeiro dia da novena dos arcanjos, rezemos.
1: Certeza que paira no ar. Auxílio celeste.
0: Arcanjo Gabriel,
1: eu sei que
0: portador das boas novas, das mudanças, da sabedoria, da inteligência. Arcanjo da Anunciação, trazei a palavra de Deus e que ela permaneça em meu pensar e agir. Fazei que eu também seja um mensageiro dos preceitos do Senhor, por palavras de bondade, solidariedade. Arcanjo Gabriel, vinde em meu auxílio. Se você está doente, invoque agora Arcanjo Rafael, guardião da saúde e da cura. Peço que os raios curativos desçam sobre mim, sobre estas pessoas. Cure os males do corpo e da alma. Guardai a mente, livrando de toda a doença. Que vosso raio curativo, Arcanjo Rafael, esteja em meu lar, meus familiares. Arcanjo Rafael, transformare a minha alma, o meu ser, que eu possa refletir a luz. Arcanjo Miguel, príncipe, guardião e guerreiro, defendei-me com vossa espada, protegei-me com vosso escudo. Arcanjo Miguel, não permita que o mal me atinja, protegei-me contra os assaltos, roubos, acidentes, contra quaisquer atos de violência. Arcanjo Miguel, livrai-me das pessoas invejosas, levante o vosso escudo de proteção no meu lar, na minha família, parentes e amigos. Arcanjo Miguel, guardai meu trabalho, meus negócios, meus bens. Arcanjo Miguel, trazei paz e libertação. Arcanjo Miguel, defendei-me no combate. Arcanjos de Deus, venha em meu auxílio. Arcanjos do Senhor, venha em meu socorro. O Senhor esteja convosco, Ele está no meio de nós. Abençoai, Senhor, a água, a roupa dos enfermos, as fotos de família, os que já estão no santuário, os que estão chegando, os que virão em caravana, os que estão voltando em caravana, e todo o povo de Deus nessa festa das Santas Chagas, em nome do Pai, do Filho, do Espírito Santo. Amém. Manda teus anjos, Senhor. Termino com um clipe. 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
28: 12:25.
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Muito boa tarde, agora meio-dia e 31, no ar pelos canais 91,7, 107 FM, na Rede Educadora de Comunicação, Jornal em Pauta, hoje quinta-feira, 24 de setembro de 2026. Vamos aos destaques que são notícias.

0: El Ninho muito forte deve influenciar o clima durante a primavera no Vale do Aço. Justiça Eleitoral reforça recursos de acessibilidade para garantir autonomia na hora do voto. Porte de armas é proibido para todos no dia da eleição. A Aperam abre inscrições para o programa Novos Talentos 2027. Sobre duas rodas, mototaxistas enfrentam trânsito e mudanças no mercado para garantir a renda no Vale do Aço. Atraso em repasse pode paralisar transporte escolar municipal em Timóteo. Essas e outras notícias a partir de agora. Estamos ao vivo também na internet pelo YouTube, nosso canal, nos streams com Ícaro Alves, apresentação e coordenação artística, Matheus Cabral, a coordenação de jornalismo de Felipe Machado, a coordenação administrativa Joana Avelino, direção Padre José Wilker. Tarde de céu nublado nesse momento no Vale do Aço, com probabilidade de chuva, máxima de 27 graus. Meio-dia e 32. Começamos com as informações da área de segurança pública. As últimas ocorrências policiais registradas no Vale do Aço com a repórter Tati Souza. Boa tarde, Tati.
1: Boa tarde, Matheus Cabral. Boa tarde, ouvintes. No dia das eleições, o porte de arma de fogo é proibido em todo o país, inclusive para integrantes das forças de segurança. A regra, prevista no Código Eleitoral, abre exceção apenas para os agentes de segurança pública que estiverem trabalhando durante a votação na data do pleito. A restrição também alcança o transporte de armas e munições. A medida vale nas 24 horas que antecedem o dia das eleições e se estende até as 24 horas seguintes à realização da votação. Quem descumprir a norma responde por flagrante delito, além de estar sujeito à incidência das outras disposições do Código Eleitoral. E dando continuidade às informações da área de segurança pública, o Centro de Investigação e Prevenção de Acidentes Aeronáuticos, o CENIPA, recuperou a caixa preta do helicóptero Bell 430 que caiu na região de Urubici, na Serra de Santa Catarina, no último domingo. O cantor Rick, de 59 anos, que fazia dupla sertaneja com Renner, e outras quatro pessoas estavam a bordo. Ninguém sobreviveu. O equipamento, conhecido como CRV, registra as comunicações e os sons da cabine de comando. A caixa preta será encaminhada ao Laboratório de Leitura e Análise de Dados de Gravadores de Voo, Labdata, que fica localizado em Brasília. Segundo o CENIPA, os trabalhos de preparação, extração, degravação de dados devem começar nos próximos dias. A análise vai integrar a investigação sobre as causas do acidente. Ontem, o órgão concluiu a primeira etapa da investigação após recolher todas as evidências e partes da aeronave necessárias para o trabalho dos peritos. Com isso, os demais destroços foram liberados para a autoridade policial responsável, que deverá isolar e preservar o local do acidente conforme a legislação aeronáutica. Corpo do cantor Rick está sendo velado nesta quinta-feira em Sorocaba, no interior de São Paulo, em uma cerimônia reservada para familiares e amigos. Eu volto durante a programação com mais informações.
0: Obrigado, Tati. Meio-dia 35, a previsão climática para os próximos meses aponta para a atuação de um El Niño de forte intensidade. O fenômeno deve influenciar diferentes regiões do Brasil durante a primavera, com a possibilidade de temperaturas acima da média em grande parte do Sudeste. Ô Mônica Soares, nos conte essa história.
2: Boa tarde, Matheus Cabral, e a você, ouvinte da Rede Educadora de Comunicação. Uma nota técnica divulgada pelo IMET, INPE e FUNSEMI aponta 98% de probabilidade de ocorrência de um El Niño muito forte entre outubro e dezembro. O levantamento também indica temperaturas acima da média em toda a região sudeste, com os maiores desvios de até 1 grau concentrados na região central de Minas Gerais. Para entender como esse fenômeno pode interferir no clima e o que esperar dos próximos meses, nós conversamos com Lisandro Gemiak, meteorologista do Instituto Nacional de Meteorologia. Lisandro, antes de falar especificamente do Vale do Aço, explica pra gente como funciona o El Niño e de que forma um fenômeno dessa intensidade pode influenciar o clima nos próximos meses?
3: Olá, ouvintes da Rádio Educadora. O fenômeno El Niño é um aquecimento das águas do Oceano Pacífico Tropical. Esse aquecimento anômalo dessas águas, ele provoca reflexos em mudanças do clima em todo o planeta. Aqui, especificamente na região sudeste do Brasil, não tem muita ligação com a quantidade de chuva. Até pode aumentar um pouquinho as chuvas mais pro sul da região, né? Principalmente São Paulo e o sul de Minas, aí região do Triângulo Mineiro, essa divisa com São Paulo, mas no restante do estado a gente não tem um sinal de chuva que vá ser provocado por El Niño. O El Niño aqui na nossa região, ele vai ser predominantemente causador de temperaturas mais elevadas e com isso uma mudança na gênese da chuva. Então a gente tem mais chance de ter essas pancadas de fim de tarde e noite, que geralmente são mais intensas e mais rápidas, e mais calor, tanto temperaturas máximas mais elevadas quanto ao aumento da probabilidade de ter ondas de calor ao longo da primavera e do verão, que é quando o fenômeno El Niño fica mais ativo. Então a gente tem essa perspectiva relacionada ao El Niño, que é mais ou menos o que bate com a previsão climática de consenso dos órgãos federais que trabalham com meteorologia e climatologia.
2: E olhando agora especificamente para o Vale do Aço, o que podemos esperar durante a primavera? Existe algum cenário que exija mais atenção por causa do calor, das chuvas ou até da disponibilidade de água?
3: A região do Vale do Aço, a perspectiva é de temperaturas mais elevadas ao longo dessa primavera em relação à média climatológica e essa condição mais de pancadas de chuva. No total, a chuva ao longo do período, digamos assim, ela não vai ter grandes variações em relação à média, mas aí a gente tem mais essa frequência maior de pancadas mais intensas, principalmente fim de tarde e noite. Geralmente essas pancadas, elas vêm acompanhadas aí de rajadas de vento, raios, trovões e eventualmente até granizo em pontos isolados. Então é sempre bom acompanhar a previsão do tempo e sempre redobrar a atenção em caso de previsão dessas pancadas de chuva e trovoadas.

0: de votar, porém, precisa desligar o telefone e entregá-lo aos mesários. Quem recusar, não vota. Greve na Caixa, banco aciona a justiça, sindicato de Ipatinga orienta que a paralisação continue. Após 15 dias de greve, sem acordo na mediação do Ministério Público do Trabalho, a Caixa ajuizou o dissídio coletivo. Segundo o sindicato, a medida não encerra a greve automaticamente. Agora, a justiça tentará conciliar as partes. Pra gente encerrar, Dia do Idoso, a API promove encontro gratuito com música, palestra e sorteio de prêmios em Ipatinga. O evento será no dia 1º de outubro, de 1 às 5 da tarde, no Clube dos Pioneiros, lá no Bom Retiro, em Ipatinga. A entrada é livre, mas as vagas são limitadas por ordem de chegada. Outras informações em educadoramg.com.br. Grande abraço para você, Matheus Cabral, para a Rede Educadora de Comunicação, repórter Felipe Machado.
1: Obrigado, Felipe Machado. Outro abraço para você também, meio-dia 42. Esse dia 24 de setembro, dia do mototaxista. Vamos conhecer a rotina de quem passa horas pelas ruas do Vale do Aço, transportando passageiros, fazendo entregas. Erickson de Lima, profissional com 10 anos de experiência, conta como os aplicativos mudaram o setor e fala dos riscos enfrentados diariamente no trânsito. A reportagem é de Estela Dutra. Boa tarde.
2: Boa tarde, Matheus Cabral, e boa tarde a todos os ouvintes que nos acompanham. São cerca de 10 anos percorrendo as ruas de Ipatinga sobre duas rodas. Para Erickson de Lima, a motocicleta é mais do que um meio de transporte. É também ferramenta de trabalho e sua fonte de renda. Neste dia 24 de setembro, dia do mototaxista, a rotina dele ajuda a mostrar os desafios de quem trabalha diariamente levando passageiros e fazendo entregas pela cidade.
3: Há cerca de 9 a 10 anos que eu trabalho no ramo, né? E eu trabalho também com entregas de almoço, entregas de farmácias, entendeu? Lojas de roupa, vai. Normalmente eu começo a rodar a partir das 8. E cerca de umas 20 a 30 corridas por dia. Aqui, na verdade, a gente trabalha com tabela, né? Então todos os bairros aqui tem um valor certo, específico já. E assim a gente vai. E normalmente é feito um cálculo mesmo de quilometragem, né? Consumo de combustível. E faz essa média aí, sempre atualizando a tabela. Porque o aplicativo, queira ou não queira, acaba tirando muito do motoqueiro. E volta para eles. E no fim do dia, a gente roda muito e ganha pouco. Se for olhar na ponta da caneta, acaba nem sendo tão justo o valor que a gente ganha no fim do dia. E então, por isso, eu mesmo não rodo no aplicativo por esse motivo aí. Mas ele atrapalhou muito o nosso movimento. Igual aqui no ponto nosso aqui. Antigamente tinha 40 motoca. Hoje não tem 10. Os motoristas muito irresponsáveis, tem muito motoqueiro também que não faz por onde, né? Mas os motoristas aí tá muito inadimplente, olhando muito o telefone, entendeu? E isso aí atrapalha muito a gente. 3 vezes eu acidentei, as 3 vezes eu tava certo, o motorista errado, entendeu? E o prejuízo que ficou foi eu, né? Porque acidente, a gente machuca, fica parado. E não só prejuízo material, a gente também, igual eu tenho um ombro aqui que eu sinto muito ele por causa de acidente. Os dois ombros meus, na verdade, foi deslocado por causa de acidente, entendeu? Igual um dia. Eu peguei um passageiro aqui, chega no destino dele e vai falar que não tinha dinheiro. Aí fica uma situação complicada, né? Isso aí não é só uma vez que acontece, várias vezes já aconteceu. Mas também já aconteceu de chegar no destino eu nem cobrar do passageiro pela história que me contou, pela dificuldade que estava passando, entendeu? Então, isso acontece demais. Olha, é mais por necessidade mesmo, porque se a gente for olhar o salário hoje base aqui de Ipatinga do Vale do Aço, não compensa você estar trabalhando no CLT, sacrificando ali 44 horas semanal para não ter retorno, entendeu? Então é melhor a gente arriscar que ganha um dinheirinho melhor. Só respeitar mesmo, né? Porque ali atrás, debaixo do capacete ali, tem um pai de família ali, entendeu? Que tá ali para sustentar a sua casa, seu lar, e não quer levar problema para casa. Pelo contrário, levar o pão de cada dia, né? Então, cada um respeitar um ao outro mesmo e viver na paz, porque o mundo já tá uma guerra feia, né? A gente tem que fazer por onde, pelo menos no Vale do Aço aqui, a gente tá amenizado nessas guerraiadas aí.
2: Neste dia 24 de setembro, a data dedicada aos mototaxistas chama a atenção também para as condições enfrentadas por esses profissionais. No Vale do Aço, eles dividem diariamente as ruas com um trânsito cada vez mais movimentado e um mercado que mudou com a chegada dos aplicativos.

0: aplicativos. Entre corridas e entregas, seguem fazendo da motocicleta uma fonte de renda e serviço de transporte utilizado diariamente pela população. E eu volto em breve com mais notícias.
1: Obrigado, Estela. Meio-dia 46, a seguir. Atraso em repasse pode paralisar transporte escolar municipal em Timóteo. A Peran abre inscrições para o programa Novos Talentos 2027. Eu volto em instantes.
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3: De volta, agora meio-dia 48, canais 91,7, 107 FM, também no YouTube. Você pode nos assistir com toda a equipe de jornalismo Jornal em Pauta, como acontece todas as quintas-feiras, o quadro da coluna especial sobre saúde mental.
4: Olá, tudo bem? Meu nome é Kelaine, sou psicóloga infantil na Clínica Acolher e hoje vamos falar sobre a saúde mental na rede de apoio de crianças atípica. Quando falamos sobre uma criança atípica, muitas vezes o nosso olhar está voltado para ela, suas necessidades, seus desafios, suas terapias e seus avanços. Mas existe uma parte dessa história que também precisa ser cuidada, de quem está ao lado dessa criança todos os dias. Ser mãe ou pai atípico pode significar lidar diariamente com preocupações, mudanças, rotina, demandas emocionais, decisões difíceis e muitas vezes uma sensação que é preciso estar forte o tempo todo. Mas ninguém precisa ser forte o tempo inteiro. Cansaço, medo, frustração e sobrecarga não significam falta de amor, significam que existe uma pessoa ali que também precisa de cuidado. E é justamente por isso que falar sobre saúde mental dos pais e das mães atípicos é tão importante. Cuidar da saúde mental não é deixar o filho de lado, é reconhecer que o bem-estar de quem cuida também influencia a qualidade das relações, da rotina familiar, da própria capacidade de enfrentar os desafios do dia a dia. E é nesse processo a rede de apoio faz toda a diferença. Rede de apoio não é apenas oferecer ajuda quando tudo chega ao limite. É dividir responsabilidades, escutar sem julgamentos, respeitar o tempo dessa família e compreender que pedir ajuda não é sinal de fraqueza.
3: Meio-dia e 49. Muito obrigado pela sua participação, Kelaine. Um possível atraso no repasse de pagamento da prefeitura para a cooperativa responsável pelo transporte escolar municipal de Timóteo pode afetar a continuidade do serviço? A situação pode resultar em uma paralisação. Vamos aos detalhes com a repórter Tati Souza.
5: Uma possível paralisação está sendo cogitada no setor de transporte escolar dos prestadores de serviço da prefeitura municipal de Timóteo. E cá estou. Ao meu lado, a vereadora Renata. Vereadora, você tem conhecimento dessa situação? O pessoal tá cogitando paralisar por falta de pagamento? Isso procede?
6: Olá, ouvintes da Rádio Educadora, aqui é a vereadora Renata. Essa informação chegou até o meu gabinete. Desde ontem eu tenho recebido mensagens de moradores, especificamente ali do setor 7, que havia essa possibilidade de paralisação caso o pagamento dos motoristas não forem regularizados. Então, de imediato, ao tomar conhecimento, eu estive falando com o secretário de educação e passei para ele toda essa situação e ele se prontificou até o final do dia estar aí solucionando este problema. O que a gente mais preocupa nesse momento é que a escola do Limoeiro foi atingida ali com as fortes chuvas, então os alunos estão sendo transferidos para estudarem lá no CBEI, na Secretaria de Educação, e eles precisam desse transporte funcionando para que eles possam estar indo às aulas, né? A preocupação das mães é pertinente e nós estamos aí cobrando para que o mais rápido possível esse pagamento seja regularizado.
5: Deveriam ter recebido quando?
6: A informação que me passaram, Tati, é que no dia 5 deveria ter feito o pagamento, mas não tiveram nenhuma informação de qual a data provável que estariam fazendo esse pagamento. E até o presente momento eles não teriam recebido.
5: Renata, iremos acompanhar junto à fiscalização de Timóteo, fiscalizadores, né, dessa situação, e também procurar saber junto à prefeitura o que levou a essa possível falta de repasse para o transporte público escolar aqui em Timóteo. Se respondido, será postado em nossas redes sociais. Para a Rede Educadora de Comunicação, repórter Tati Souza.
3: Obrigado, Tati Souza, pela sua participação. Agora, 12:52, a gente segue com o Jornal em Pauta para dizer que a Peran tem inscrições abertas para o programa Novos Talentos 2027. Mônica Soares.
0: O programa reúne diferentes modalidades de oportunidade e está com inscrições abertas neste mês. Para entender como funciona, nós conversamos com Cristine, do time de aprendizagem e desenvolvimento da Aperam. Cristine, quais são as oportunidades disponíveis nesta edição do Aperam Novos Talentos?
7: Essa oportunidade ela é contemplada aí para jovens a partir de 17 anos que estejam cursando ensino médio, com início na carreira aí no nosso programa de jovem aprendiz. Essas oportunidades elas são para unidades do Vale do Aço, né, especificamente para a indústria dentro da cidade de Timóteo, e também para o Vale do Jequitinhonha, onde a gente tem a cidade de Capelinha e Itamarandiba com as nossas unidades florestais.
0: E para quem está buscando uma oportunidade de estágio, como funcionam as modalidades oferecidas nesta edição?
7: Além do programa de jovem aprendiz, nós estamos também com oportunidade no programa de estágio. O estágio nós temos a modalidade regular, que são para jovens que estão cursando aí a partir do quarto período da faculdade e para diferentes áreas da engenharia, psicologia, administração, direito, comunicação, e com duração aí de até 2 anos nesse contrato de estágio. E também estamos com oportunidade aberta para o programa de estágio de férias, que são os jovens, né, de outras regiões, de outras faculdades, que querem viver uma experiência imersiva dentro do ambiente de trabalho. Então ele tem duração de 2 meses, né, justamente para que eles tenham a oportunidade de vir passar uma temporada dentro das nossas plantas.
0: E quem pretende participar, como deve fazer a inscrição e até quando é possível se candidatar?
7: Essas oportunidades, né, estão abertas até o dia 20 de outubro. As inscrições estão disponíveis no nosso site, nas nossas páginas, nas redes sociais, onde é só acessar e colocar os dados básicos e que a gente vai entrar em contato aí para o nosso processo seletivo. Então espero aí que faça sentido para vocês jovens, é uma oportunidade de ingresso de carreira, de viver essa oportunidade num segmento, né, de uma grande empresa e de conhecer aí a oportunidade de trabalho e de desenvolvimento.
0: Esta foi Cristine. As inscrições para o Aperam Novos Talentos 2027 seguem até 20 de outubro. Os interessados devem acessar os canais oficiais da empresa para conferir as oportunidades e realizar o cadastro. Para a Rede Educadora de Comunicação, repórter Mônica Soares.
3: Obrigado, Mônica Soares. Agora 12:55. Eleitores com deficiência ou mobilidade reduzida contam com diferentes recursos para votar com mais autonomia e segurança. A repórter Estela Dutra explica quais ferramentas estarão disponíveis nas sessões eleitorais e o que o eleitor do Vale do Aço precisa saber.
8: Dados do Tribunal Superior Eleitoral mostram que quase 2 milhões de eleitores com deficiência estarão aptos a votar no país neste ano. São 1.900.000 pessoas, um crescimento de 42% na comparação com as eleições gerais de 2022. Em Minas Gerais, o Tribunal Regional Eleitoral informou em julho que mais de 210.000 eleitores aptos haviam declarado algum tipo de deficiência. O número é quase o dobro do registro em 2022. E o assunto também tem impacto direto no Vale do Aço. Dados do TSE levantados em abril apontavam 4.908 eleitores com deficiências nos 4 municípios da região metropolitana. Ipatinga concentra o maior número, 2.318 em Coronel Fabriciano, 1.260 em Timóteo, 959 e em Santana do Paraíso, 371 eleitores com deficiência. A deficiência de locomoção aparecia como a mais frequente entre os registros da região. No dia da eleição, esses eleitores têm uma série de recursos à disposição. Para quem tem deficiência visual, a urna eletrônica conta com um teclado em braille e identificação em relevo na tecla do número 5. Além disso, também existe um sistema de áudio com fones fornecidos pela Justiça Eleitoral. O eleitor pode ouvir as teclas digitadas e os nomes dos candidatos. Mesmo quem não informou previamente a deficiência visual pode solicitar o recurso ao mesário no momento da votação. Para eleitores surdos, a urna também apresenta vídeo em Libras na tela. A acessibilidade não fica restrita às urnas. Pessoas com deficiência ou mobilidade reduzida têm preferência para votar. Essa prioridade também pode ser estendida ao acompanhante. E se o eleitor precisar de ajuda para exercer o voto, pode entrar na cabine acompanhado por uma pessoa de confiança. Não é necessário ter solicitado essa assistência antecipadamente. O auxílio deve ser registrado pela mesa receptora. Pessoas com deficiência visual também podem assinar o caderno de votação utilizando o sistema Braille. E eleitores acompanhados por cão-guia têm direito de permanecer com o animal na sessão eleitoral. Em Minas Gerais, o TRE informa que as eleições deste ano terão mais de 15 mil sessões com acessibilidade. Essas sessões devem oferecer melhores condições de circulação com estruturas como acesso pelo térreo, rampas ou elevadores e espaço para cadeiras de rodas. O primeiro turno será no dia 4 de outubro. A votação começa às 8 da manhã e termina às 5 da tarde pelo horário de Brasília. Para a Rede Educadora de Comunicação, repórter Estela Dutra.
3: Obrigado, Estela Dutra, pela sua participação. E assim, senhoras e senhores, para informar que nós estamos em data FIFA, então, portanto, Cruzeiro, Atlético, Flamengo, Santos, São Paulo, todo mundo está de folga. O Brasil entra em campo amanhã, às 7 da manhã, contra a Austrália. E depois, na terça-feira, dia 29, o Brasil joga contra a Austrália de novo. Dois amistosos seguidos contra a Austrália. E não para por aí, né? A excursão do Brasil vai jogar dia 3, no sábado, contra a Índia. Então, portanto, o Brasil joga três vezes nessa data FIFA. Dois jogos contra a Austrália, 7 horas da manhã, e depois contra a Índia. Vamos lá, hora da gente dividir a rede. Na 91,7, Roberto Nogueira comanda o Tarde Educadora. Na 107 FM tem playlist 107. Para você que nos acompanhou, nos assistiu até aqui, independentemente da sua preferência, obrigado pelo carinho. Continue conosco. Tchau, tchau, vale.
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11: 12:59.
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5: Os carros chineses não jogaram para baixo apenas os preços dos novos, mas também dos usados, pois um candidato a comprar um usado por 120 mil prefere levar um chinês zero quilômetro pelo mesmo valor. As tabelas dos carros zero quilômetro caíram e muito. E pelos descontos praticados hoje, dá para perceber o tamanho do lucro de algumas dessas fábricas. Um bom exemplo é da Toyota, que pedia quanto quisesse por sua picape Hilux e o SUV SW4, pois o desconto para elas não encalharem nos pátios chega a R$55 mil. Até o Corolla Cross ganhou desconto de 15 mil. E alguém imagina que, apesar destes descontos astronômicos, a Toyota perde algum dinheiro ao vender estes modelos?
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13: Boa tarde a quem acompanha a Rede Educadora de Comunicação. Vamos então aos destaques do nosso portal Educadora nesta quinta-feira. Eleições 2026. Celular e outros aparelhos de gravação ficam proibidos na cabine para proteger o sigilo do voto. Faltam 10 dias para a votação. A Justiça Eleitoral proíbe celulares, câmeras e equipamentos capazes de registrar ou transmitir imagens dentro da cabine. Na sessão, o eleitor pode usar o e-título antes de votar, porém, precisa desligar o telefone e entregá-lo aos mesários. Quem recusar, não vota. Greve na Caixa, banco aciona a justiça, sindicato de Patinga orienta que a paralisação continue. Após 15 dias de greve sem acordo na mediação do Ministério Público do Trabalho, a Caixa ajuizou o dissídio coletivo. Segundo o sindicato, a medida não encerra a greve automaticamente. Agora, a justiça tentará conciliar as partes. Pra gente encerrar, Dia do Idoso, a API promove encontro gratuito com música, palestra e sorteio de prêmios em Ipatinga. O evento será no dia 1º de outubro, de 1 às 5 da tarde, no Clube dos Pioneiros, lá no Bom Retiro, em Ipatinga. A entrada é livre, mas as vagas são limitadas por ordem de chegada. Outras informações em educadoramg.com.br. Para a Rede Educadora de Comunicação, repórter Felipe Machado.
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7: A seleção brasileira entra em campo às 7 da manhã nesta sexta-feira contra a Austrália. É o primeiro amistoso pós-Copa do Mundo. O técnico Carlo Ancelotti deve mandar a campo Hugo Souza no gol, Mateuzinho lateral direito, Marquinhos e Vitor Reis, os dois zagueiros, Douglas Santos na lateral esquerda. No meio-campo, Danilo, Bruno e Estevão. No ataque, Rafinha, Endrick e Vinícius Júnior. Este é o time da seleção brasileira que deve encarar, pelo menos começar, o jogo contra a seleção australiana, sexta, 7 horas da manhã. Para o 107 Esportes, Matheus Cabral.
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3: No Vale do Aço, 3 horas.
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8: O pedágio nas estradas também está se modernizando e, no lugar das tradicionais cabines para pagamento, existe agora uma estrutura metálica sobre a estrada com radares e câmeras que registram o seu tag no para-brisa ou a placa do seu automóvel. Pelo tag ou sem parar, vai para sua conta, mas se for pela placa, você terá até 30 dias para quitar o pedágio na rede bancária. E o valor estará no aplicativo da sua carteira digital de trânsito. Acontece que a divulgação desses pedágios, chamados free flow, não foi das melhores. E muitos motoristas passam por ele sem perceber que acabou de contrair uma dívida, que gera multa e pontos no prontuário.
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15: O STF decidiu por unanimidade igualar os períodos de licença maternidade e licença adotante. Com a decisão, mães biológicas e adotantes passam a ter direito a até 180 dias de licença remunerada, sendo 120 dias de licença e mais 60 dias de prorrogação. E isto é independentemente do vínculo trabalhista ou funcional. A regra vale para novas licenças e também para aquelas que já estão em andamento. O período começa a contar a partir do parto ou da obtenção da guarda. Em caso de internação da mãe ou do bebê, a contagem começa após a alta de quem sair por último. A decisão atende a uma ação apresentada pela Procuradoria-Geral da República, que questionou a diferença de prazos entre mães adotantes e biológicas em diferentes regimes de trabalho. Em resumo, o STF agora determinou que mães biológicas e adotantes tenham o mesmo período de licença maternidade, que pode durar até 6 meses. Para a Rede Educadora de Comunicação, repórter Tati Souza.
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1: 3:32.
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8: Hoje estamos aqui para falar sobre dois tipos de sentimento: o sentimento de realização e o sentimento causado pela procrastinação. Procrastinação, uma palavra feia, né? E que também não é um bom hábito, não. Procrastinação é você deixar para fazer depois aquilo que você devia estar fazendo agora. Pois é. E aí eu quero te convidar para poder refletir. Qual tipo de sentimento que é melhor? O da realização, quando você consegue realizar algo que você precisava fazer, não dá um sentimento muito bacana, um sentimento de que você cumpriu com seu dever, e principalmente se esse dever seu gerou bons resultados para você e para outras pessoas que estão à sua volta, que trabalham com você? E o sentimento de procrastinar, hein? É, o sentimento gerado pela procrastinação. Realmente não consigo entender por que que algumas pessoas insistem em procrastinar. Isso mesmo. Às vezes você tá ali, você tem muita coisa para fazer, coisas importantes para fazer, e você tá mexendo no celular, vendo redes sociais, por exemplo. E aí você fica vendo as redes sociais pensando: "Ai, meu Deus, não era para eu estar aqui fazendo isso, era para eu estar resolvendo o que eu tenho que resolver, mas deixa eu só mexer mais um pouquinho. Ai, ai, ai, se eu não resolver o que eu tenho que resolver lá na frente, isso vai me prejudicar, mas deixa eu ficar aqui mexendo mais um pouquinho nas redes sociais. Deixa eu assistir mais um pouquinho de TV, que na hora do intervalo eu vou fazer o que eu tenho que fazer." E aí, conseguiram imaginar? Conseguiram perceber qual tipo de sentimento é melhor? O da realização ou da procrastinação? E você procrastina por quê até hoje? Vamos realizar, gente. Vamos viver o sentimento de realização, que é muito melhor para você e para todos que estão à sua volta, tá bom? Muito obrigado e até mais.

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3: A data FIFA toma conta do calendário do futebol mundial. Data FIFA, Liga das Nações, tem jogos importantes na Europa, tem jogos na América do Sul, tem treinadores estreando. Jorge Jesus estreia pela seleção de Portugal, Zinedine Zidane estreia pela seleção da França, Jürgen Klopp estreia pela seleção da Alemanha, dentre outras estreias. Xavi na seleção da Holanda. Data FIFA, muitos trabalhos recomeçando. Não é só o Brasil que está atrás. Por exemplo, a Itália não disputa uma Copa do Mundo há 3 edições. Roberto Mancini, o técnico que estreia na Liga das Nações com a Itália, terá muito trabalho de reformulação. O mesmo acontece com a Alemanha e enfim, mas o Brasil entra em campo amanhã às 7 da manhã contra a seleção australiana. Para o 107 Esportes, Matheus Cabral.
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3: 4:03.
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7: O número de eleitores e eleitoras com deficiência aptos a votar nas eleições deste ano cresceu 42% em relação a 2022. Segundo o Tribunal Superior Eleitoral, são cerca de 1.970.000 pessoas. Para ampliar a autonomia durante a votação, a Justiça Eleitoral também aumentou o número de sessões principais com acessibilidade. São mais de 220 mil neste ano. As urnas eletrônicas oferecem recursos para diferentes necessidades. Pessoas com deficiência visual podem utilizar áudio com fones fornecidos pela Justiça Eleitoral, teclado com identificação em braille e marcação tátil na tecla 5. Para pessoas surdas, a urna conta com intérprete de Libras na tela. Eleitores com deficiência ou mobilidade reduzida também têm preferência para votar e podem contar com uma pessoa de confiança para auxiliar durante a votação, mesmo sem ter feito uma solicitação antecipada. Para a Rede Educadora de Comunicação, repórter Mônica Soares.
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0: 34.
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2: A seleção brasileira entra em campo às 7 da manhã nesta sexta-feira contra a Austrália. É o primeiro amistoso pós-Copa do Mundo. O técnico Carlo Ancelotti deve mandar a campo Hugo Souza no gol, Mateuzinho lateral direito, Marquinhos e Vitor Reis, os dois zagueiros, Douglas Santos na lateral esquerda. No meio-campo, Danilo, Bruno e Estevão. No ataque, Rafinha, Endrick e Vinícius Júnior. Este é o time da seleção brasileira que deve encarar, pelo menos começar, o jogo contra a seleção australiana, sexta, 7 horas da manhã. Para o 107 Esportes, Matheus Cabral.
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1: 4:57.
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15: O STF decidiu por unanimidade igualar os períodos de licença maternidade e licença adotante. Com a decisão, mães biológicas e adotantes passam a ter direito a até 180 dias de licença remunerada, sendo 120 dias de licença e mais 60 dias de prorrogação. Isto é, independentemente do vínculo trabalhista ou funcional. A regra vale para novas licenças e também para aquelas que já estão em andamento. O período começa a contar a partir do parto ou da obtenção da guarda. Em caso de internação da mãe ou do bebê, a contagem começa após a alta de quem sair por último. A decisão atende a uma ação apresentada pela Procuradoria-Geral da República, que questionou a diferença de prazos entre mães adotantes e biológicas em diferentes regimes de trabalho. Em resumo, o STF agora determinou que mães biológicas e adotantes tenham o mesmo período de licença maternidade, que pode durar até 6 meses. Para a Rede Educadora de Comunicação, repórter Tati Souza.
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0: 5:33.
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1: A GM está em busca de soluções para recuperar sua participação no mercado brasileiro. Ela produz aqui uma linha de compactos, o Onix, Montana, Tracker e Sonic, além da picape S10 e da Trailblazer. E para combater os chineses, ela está se utilizando de chineses, pois na fábrica que foi da Troller no Ceará, ela já está montando os elétricos Spark, Captiva e brevemente a Captiva PHEV, híbrida plug-in. Do México virá o SUV elétrico Equinox. Trouxe oficialmente a linha Cadillac com três modelos elétricos. Anunciou um projeto conjunto com a Hyundai para sucessão da linha Onix, mas já está mudando de ideia. E pensa em trazer da China a linha Buick para aumentar sua presença no nosso mercado.
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0: 6:32.
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2: Olá, boa noite.
0: Boa noite para você que nos acompanha em todo o país.
2: Quinta-feira, 24 de setembro de 2026.
0: Vamos aos destaques do dia.
2: Segurança pública.
0: Operação investiga suspeita de ocultação de patrimônio e lavagem de dinheiro na compra de distribuidora de combustíveis. Luana Karen.
3: O objetivo da operação é desvendar a utilização de estruturas complexas de lavagem de dinheiro e ocultação de patrimônio no setor de combustíveis.
2: Tráfico de pessoas é crime.
0: E você sabe como identificar e combater esse tipo de ação?
2: Conversamos sobre o assunto com o diretor de migrações do Ministério da Justiça e Segurança Pública, Victor Semple.
0: Ele fez um alerta para formas de aliciamento, sinais de risco e medidas de prevenção e proteção.
4: É sempre bom a gente desconfiar daquela oferta de emprego no exterior, sem maiores detalhes, aquela questão do dinheiro fácil, né? Não existe dinheiro fácil.
2: Memória do Brasil ganha vida com a recuperação de imagens históricas.
0: Cinemateca abre as portas do passado e permite a visita pela internet. Gabriela Noronha.
5: Pesquisadores estão digitalizando mais de 180 mil rolos de telereportagens e cinejornais da TV Tupi, a primeira emissora de televisão do país.
2: Hoje na apresentação da Voz do Brasil, eu, Mariana Jungmann e Luciano Seixas.
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2: Foi deflagrada hoje mais uma fase da Operação Carbono Oculto.
0: O objetivo é investigar conexões financeiras e estruturas utilizadas para crimes de lavagem de dinheiro ligados ao setor de combustíveis.
2: Estão sendo cumpridos mandados de busca e apreensão em 7 estados do país.
3: A terceira fase da Operação Carbono Oculto cumpriu mandados de busca e apreensão em endereços vinculados a 13 pessoas físicas e 19 pessoas jurídicas em São Paulo, Espírito Santo, Goiás, Mato Grosso, Minas Gerais, Rio de Janeiro e Santa Catarina. O objetivo da operação é desvendar a utilização de estruturas complexas de lavagem de dinheiro e ocultação de patrimônio no setor de combustíveis. Entre os alvos estão uma usina na sucroalcooleira do interior de São Paulo, além de empresas do sistema financeiro, as fintechs, fundos de investimento, escritórios de advocacia, bancos, empresas de fachada, administradoras de recursos e uma das maiores distribuidoras de combustíveis do país. O superintendente substituto da Receita Federal em São Paulo, Cláudio Ferrer, detalhou o esquema.
6: A gente tem uma operação que foi a aquisição de uma distribuidora na ordem de 100 milhões de reais. Só que para essa aquisição dessa distribuidora, primeiro houve uma aquisição de uma usina sucroalcooleira. Para aquisição dessa usina, você teve a estruturação de fundos de investimento. Em resumo, é uma estrutura extremamente complexa. A gente está falando aí pelo menos de umas 6, 7 camadas de estruturas de fundos de investimento até chegar nessa aquisição.
3: O ministro da Fazenda, Dario Durigan, comentou sobre os desafios da Operação Carbono Oculto e a necessidade de um trabalho coordenado entre os órgãos de inteligência para fazer frente ao crime organizado.
7: As entidades do sistema financeiro têm a obrigação de informar para as autoridades, seja para o Banco Central, seja para a Receita, movimentações estranhas. Se essa informação não chega, você dificulta a autoridade. Então, o que nós estamos vendo é que muitas fintechs, muitos bancos, muitas administradoras não só deixam de fazer a comunicação devida para as autoridades, como foram capturadas, estão a serviço do crime organizado. Portanto, a dificuldade de elucidar ela exige que nós tenhamos coordenação entre os vários órgãos de inteligência, porque senão a gente não consegue.
3: Ao longo de 5 anos, a organização criminosa teria movimentado 11 bilhões e 600 milhões de reais entre lavagem de dinheiro e ocultação de patrimônio. Cláudio Ferrer, da Receita Federal, destacou que as investigações continuam.
6: Enquanto a gente não conseguir debelar dentro do mercado de combustíveis essas estruturas, a investigação não vai parar. O desafio do Estado brasileiro é conseguir sanear esse mercado financeiro para que o crime organizado não consiga crescer e aí nós consigamos efetivamente asfixiar essa economia do crime.
3: A primeira fase da Operação Carbono Oculto foi deflagrada em agosto de 2025 pela Receita Federal, pelo Ministério Público de São Paulo e pela Polícia Federal, com foco em adulteração de combustíveis. A segunda fase aconteceu em maio deste ano, já com foco na movimentação financeira das fintechs. Reportagem Luana Karen.
0: Mais de 1.300 páginas e perfis usados para divulgar plataformas de apostas irregulares foram retirados do Facebook e do Instagram.
2: A medida foi determinada pelo Ministério da Justiça e Segurança Pública depois que o Laboratório de Operações Cibernéticas apontou páginas nessas redes sociais usadas para divulgar propagandas, vídeos e links de plataformas de apostas.
0: O objetivo é impedir que as redes sociais sejam usadas para atrair novos usuários para sites de apostas que funcionam de forma irregular.
2: As investigações continuam para identificar os responsáveis pelos perfis e encontrar outros canais usados para divulgação de plataformas irregulares.
0: Esta semana é marcada pela luta contra o tráfico de mulheres e crianças, que foi comemorado ontem.
2: Esses dois grupos respondem atualmente pela maior parte das pessoas que são vítimas desse tipo de crime no Brasil.
0: Camboja e países da Europa estão entre os principais destinos e a exploração sexual está entre as maiores finalidades do tráfico.
2: Apesar disso, homens também podem ser aliciados e enviados ao exterior para trabalhos forçados, especialmente em centros de produção de golpes cibernéticos.
0: Nós conversamos com o diretor de migrações do Ministério da Justiça e Segurança Pública, Vitor Semple, sobre os protocolos adotados pelas autoridades brasileiras e o Plano Nacional para coibir o tráfico de pessoas. Acompanhe.
2: Diretor, bem-vindo à Voz do Brasil. Obrigado. Prazer ter o senhor conosco aqui. Importante a gente começar, então, essa entrevista explicando para o nosso ouvinte o que que é tráfico de pessoas, o que que configura esse crime.
4: Olha, boa tarde. Obrigado, Mariana, Luciano, aí pela oportunidade, né? O tráfico de pessoas, ele está tipificado lá no nosso Código Penal, né? No artigo 149A. É, e ele é identificado como caracterizado no ato de recrutar, aliciar, transportar, transferir ou até manter sob cárcere uma pessoa, né, para fins de violência, para fins de exploração, para fins de redução à condição análoga à de escravo, para fins de exploração sexual e sempre mediante alguma fraude, né, algum abuso, alguma coação, justamente para reduzir essa pessoa, né, à finalidade da exploração.
0: Quais são os sinais que as pessoas devem estar atentas para identificar um possível aliciamento para o tráfico?
4: Olha, o tráfico, ele pode parecer, né, uma coisa de novela, né, como a gente brinca, mas ele está muito próximo da nossa realidade, né? Então é sempre bom a gente desconfiar daquela oferta de emprego, né, no exterior, sem maiores detalhes, aquela questão do dinheiro fácil, né? Não existe dinheiro fácil, a gente sabe disso, né?
0: O governo federal tem um Plano Nacional de Enfrentamento ao Tráfico de Pessoas, né? Que tipo de ações estão previstas nesse plano?
4: A gente sabe, né, que o tráfico de pessoas, como um crime bastante complexo, ele exige uma resposta que não seja de um órgão só, né? Ele exige uma resposta bastante coordenada, né? Então, nós contamos no Plano Nacional com 5 eixos de atuação, né? Desde da prevenção, né? Ou seja, a gente tentar reprimir essas ofertas, né? Desde que a pessoa recebe a oferta, ela já vai saber que ali não é uma oferta interessante, né? Que ela desconfie daquela oferta, né? Então, a prevenção ao crime, desde a responsabilização dos perpetradores desse crime, né? Então, o Estado brasileiro atuando em conjunto para prevenir o crime, responsabilizar o criminoso, se eventualmente o crime ocorrer, mas também prestar uma assistência digna à vítima, né? A vítima de tráfico de pessoas, muitas vezes, ela não é reconhecida como vítima, né? Então ela tem que ter também a informação adequada, a informação segura, para que ela, uma vez submetida a esse tipo de exploração, ela se reconheça como vítima e o Estado também dê conta de atender essa pessoa e reintegrá-la na sociedade.
2: Pois aí, existe inclusive um protocolo, né, para atender atender as vítimas brasileiras que possam estar nessa situação no exterior? O que prevê esse protocolo?
4: Então, o protocolo, ele é um verdadeiro manual, né? É um passo a passo para todas as autoridades envolvidas nessa cadeia, né, de combate ao tráfico de pessoas, para, uma vez identificando uma vítima brasileira de tráfico no exterior, a gente saber exatamente o que cada agente público tem que fazer. Então, isso vai desde a identificação da vítima, o resgate, eventualmente, que é feito no exterior. Do Brasil no exterior, os consulados do Brasil no exterior, eles prestam um serviço para essa pessoa brasileira identificada como vítima. Então, portanto, o resgate, a vinda dela para o Brasil e até mesmo a, como eu falei, a reintegração dessa pessoa na sociedade. Ou seja, se ela vai precisar de um atendimento de saúde, se ela vai precisar de um atendimento de assistência social, eventualmente essa pessoa ficou um tempo considerável fora do Brasil e ela precisa ser reintegrada em programas sociais, por exemplo, né, o Cade Único, o BPC, o Bolsa Família. Então, esse protocolo, ele pega toda essa cadeia, desde a identificação da vítima até a plena reinserção dessa pessoa na sociedade brasileira.
0: Quais são os destinos mais comuns de pessoas traficadas do Brasil e para quais finalidades?
4: A gente tem avançado muito na produção e de dados e na identificação desses casos. Então, em 2025, a gente identificou o Camboja como principal destino de vítimas brasileiras de tráfico de pessoas. E também uma diferença em relação a 2024 que a gente observou para o ano passado foi que a exploração sexual passou a ser a principal finalidade dos casos identificados. A gente toma muito cuidado, né, quando vai lidar com esses dados, porque, como eu falei, é um crime de difícil identificação, que envolve uma série de instituições, seja federais, seja estaduais, seja internacionais. Então, a gente tem que ter muito cuidado com esses dados, porque, eventualmente, uma tendência pode até mesmo significar que a gente não está observando o fenômeno como um todo, né? Então, dizer que a exploração sexual e que as mulheres se tornaram as principais vítimas em 2025 não quer dizer que a gente não tenha homens que sempre representaram a maioria das vítimas desse crime, não estejam também sendo submetidas a condições análogas à de escravidão. Então, a gente sempre tem que entender o fenômeno como um todo, né? E nesse aspecto, o Camboja foi o principal destino, seguido por Israel e Itália. Os países da Europa, principalmente, Itália, Bélgica, Suíça, são muito identificados. Se a gente tivesse que apontar o perfil de uma vítima brasileira, seria uma mulher brasileira que é explorada, levada até esses países para fins de exploração sexual. E também nós temos crianças, né? A gente chega nos casos identificados em 2025, e 15 a 20% de crianças e adolescentes. Então, também um sinal de alerta aí muito grande para brasileiros sendo aliciados principalmente por redes sociais, né? Aplicativos de mensagens, né? WhatsApp, Discord,
2: Telegram. Adoção, geralmente, para adoção ilegal? Para crianças?
4: Na verdade, para todas as finalidades a gente observou, tá? Desde o trabalho infantil até mesmo a exploração sexual de crianças e adolescentes. Então, as crianças representando, né, como quase um quarto das vítimas identificadas no ano passado, para todas as finalidades. Não existe apenas uma finalidade de adoção ilegal, não.
0: Muito bem, nós conversamos com o Vitor Sempo, diretor de Migrações do Ministério da Justiça e Segurança Pública. Muito obrigado por sua entrevista aqui à Voz do Brasil.
4: Muito obrigado.
2: E atenção para os canais de denúncias e orientações sobre tráfico de pessoas.
0: O Disque 100 do Ministério dos Direitos Humanos e da Cidadania para qualquer pessoa, especialmente crianças, e o Ligue 180 voltado para casos envolvendo mulheres.
2: Caso você suspeite ou tenha conhecimento de grupos que atuam dentro do Brasil ou episódios envolvendo tráfico de estrangeiros para o nosso país, deve procurar os canais da Polícia Federal.
0: Ou, em qualquer caso, ligar para a Polícia Civil do seu estado pelo 190.
2: acordo de livre comércio entre o Mercosul e a Associação Europeia de Livre Comércio, a EFTA, formada por Suíça, Noruega, Islândia e Liechtenstein, começa a entrar em vigor no Brasil a partir de 1º de outubro.
0: O decreto que oficializa o acordo foi publicado no Diário Oficial da União. Para o Brasil e a Islândia, as novas regras começam a valer em 1º de outubro. Já para Brasil e Noruega, a aplicação começa em 1º de novembro.
2: O acordo prevê novas condições de acesso para produtos sul-americanos nos países membros, com eliminação e redução de tarifas e regimes específicos de exportação.
0: Para apoiar empresas e setores produtivos com o novo acordo, o Ministério do Desenvolvimento, Indústria, Comércio e Serviços construiu um painel de dados interativo.
2: A ferramenta reúne informações sobre o comércio do Brasil com os 4 países da EFTA, para facilitar o acesso a novas oportunidades de exportação e as vantagens tarifárias oferecidas para os seus produtos.
0: A plataforma está disponível em gov.br/mdic, na aba Comex Vis.
2: A Companhia Nacional de Abastecimento divulgou nesta quinta-feira o terceiro levantamento da safra de café de 2026.
0: O estudo mostra um cenário de crescimento da produção, influenciado pela entrada de novas áreas em produção, pelo uso de tecnologias e por condições climáticas mais favoráveis.
8: A estimativa é de colher 67 milhões e 600 mil sacas de café na safra 2026, que já tem 99% da área colhida. Os dados são do terceiro levantamento da Conab, a Companhia Nacional de Abastecimento, divulgados nesta quinta-feira. O estudo também aponta que a área em produção é estimada em 1 milhão 950 mil hectares. Segundo o gerente de acompanhamento de safras da Conab, Fabiano Vasconcelos, o resultado é influenciado pela entrada de novas áreas em produção, pelo maior uso de tecnologias e insumos e pelas condições climáticas mais favoráveis.
9: Isso aí é fruto de tecnologia, fruto de incremento, fruto de investimento dos produtores rurais, e esse manejo, de certa forma, tem melhorado as produtividades médias da cultura, e a gente acaba percebendo isso também ao longo da série histórica.
8: O destaque da safra é o café arábica, que representa cerca de 70% da produção nacional. A colheita está estimada em 48 milhões e 200 mil sacas. Minas Gerais é o maior produtor da variedade. Nas exportações, o Brasil embarcou em agosto 3 milhões e 800 mil sacas de café de 60 quilos, segundo a Conab. No acumulado de janeiro a agosto, foram exportadas 24 milhões e 600 mil sacas de 60 quilos. Reportagem Luciana Colares de Holanda.
2: Uma descoberta feita por jovens quilombolas de Pernambuco pode mudar a realidade das casas de farinha no Nordeste.
0: O descarte de um resíduo tóxico chamado manipoeira ganhou uma solução sustentável e criativa.
2: Usando cascas de uma fruta comum na região, a pinha, também conhecida como fruta do conde, estudantes criaram um filtro capaz de manter o solo livre de contaminação do resíduo.
0: A inovação foi destaque em diversas premiações, incluindo a última edição do Prêmio Jovem Cientista.
2: Os detalhes você acompanha agora no quadro Ciência na Prática.
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11: O que parecia ser apenas água descartada na produção de farinha de mandioca, na verdade escondia um líquido altamente poluente. Foi observando a própria comunidade que uma jovem cientista resolveu agir para transformar um problema em solução.
12: Meu nome é Beatriz Vitória da Silva, eu venci o Prêmio Jovem Cientista, venci também em primeiro lugar o Prêmio Mercosul da Ciência e da Tecnologia, e atualmente eu estou fazendo faculdade em Economia pela UFCG aqui em Campina. A gente viu que nas casas de farinha tinha um problema invisível, que é o descarte inadequado da manipoeira. O processo de prensagem, depois que eles fazem a farinha, é descartado um líquido chamado manipoeira. Ela chega a ser 25 vezes mais poluente que um esgoto doméstico.
11: Para Para descontaminar o solo e melhorar a saúde da comunidade, Beatriz e sua equipe foram investigar o que a própria natureza local oferecia. A resposta estava nas cascas descartadas de uma fruta muito consumida no quilombo, a pinha, também conhecida como fruta do conde.
12: Observando a realidade, você encontra as cascas jogadas no chão. A gente pegou as cascas da pinha, levamos para o laboratório, a gente viu que a farinha das cascas de pinha, ela tem propriedades porosas. Então a gente fez o filtro a partir das cascas de pinha, fazendo a farinha e o carvão ativado, e logo em seguida a gente fez alguns testes que apresentou resultados bastante positivos.
11: O projeto, batizado de Filtropinha, rendeu prêmios nacionais e internacionais e já está mudando de forma permanente a estrutura do quilombo.
12: A gente viu que o filtro, ele realmente tem um eficácia. Graças à premiação, a gente conseguiu dar continuidade ao Filtropinha. A gente conseguiu, de uma certa forma, resolver o problema da manipoeira. E a gente não está só ajudando a comunidade. A gente está ajudando a nossa futura geração.
11: Acompanhe a pesquisa na página do Prêmio Jovem Cientista. E esse foi o Ciência na Prática, com produção de Warby Calil e edição de Edinaldo Júnior. E nosso encontro com o Saber Científico volta na próxima semana. Até lá.
0: Já pensou em assistir momentos históricos da televisão e do cinema brasileiro no celular ou no computador?
2: A Cinemateca Brasileira disponibiliza repositório digital de arquivos para consulta pública.
0: O trabalho integra a Rede Nacional de Acervos Audiovisuais, coordenada pelo Ministério da Cultura.
2: Instituições públicas e privadas podem aderir ao programa para manter viva a memória cultural do país.
13: Senhoras e senhores telespectadores da televisão Tupi, registramos as primeiras palavras do presidente senhor Jânio Quadros.
14: Registros como esses, que narram eventos marcantes da história do Brasil e do mundo, estão disponíveis no site da Cinemateca Brasileira, graças ao trabalho de pesquisadores que estão catalogando e digitalizando mais de 180 mil rolos de telereportagens e cinejornais da TV Tupi, a primeira emissora de televisão do país, coordenado pelo historiador e professor da Universidade de São Paulo, Eduardo Moretim. O projeto tem o objetivo de manter vivas as mais de 200 horas de material televisivo.
15: É um projeto que procura colocar de novo em circulação parte desses 180 mil telereportagens da TV Tupi. A preservação, ela precisa estar vinculada à difusão pública.
14: O acervo audiovisual da Cinemateca Brasileira inclui cerca de 250 mil rolos de filmes e mais de 1 milhão de documentos. A instituição hoje faz parte da Rede Nacional de Arquivos Audiovisuais, uma iniciativa coordenada pela Secretaria do Audiovisual do Ministério da Cultura. A rede reúne órgãos públicos e privados para cuidar da memória cultural do país. Daniela Leda, coordenadora de gestão e contratos da Cinemateca Brasileira, explica que a rede busca fortalecer iniciativas de salvaguarda dos acervos.
16: A Rede Nacional de Arquivos Audiovisuais, ela foi criada para realmente fortalecer esse conjunto de políticas públicas de preservação audiovisual.
14: O processo de adesão começa com o envio de documentação pela plataforma gov.br. Em seguida, é realizada uma análise técnica do acervo, como detalha a coordenadora de gestão e contratos da Cinemateca Brasileira, Daniela Leda.
16: Ao aderir à rede, a instituição se compromete a manter os dados atualizados de acervo, a colaborar com o Inventário Nacional de Bens Culturais Audiovisuais e também a adotar e disseminar boas práticas de preservação, descrição e acesso daquele acervo.
14: Segundo o historiador e professor da Universidade de São Paulo, Eduardo Moretim, esses acervos contribuem para construir a memória e também para consolidar a pesquisa histórica e audiovisual.
15: Sem essas imagens, nós não temos essa memória e os pesquisadores não podem, a partir da existência dessas imagens, reconstruir o sentido desse passado.
14: O Banco de Conteúdos Culturais disponibiliza, além de cinejornais e telereportagens, filmes históricos na íntegra, como a obra É Com Esse Que Eu Vou, de 1948.
17: Agora é só me seguir.
18: Hoje eu vou dançar o baião.
14: A Aquelas instituições que aderirem à rede passam a ter divulgação institucional e do acervo no portal Filme Cultura. E qualquer cidadão pode revisitar o passado por imagens na página da Cinemateca Brasileira no endereço cinemateca.org.br. Reportagem Gabriela Noronha.
0: Estão abertas as inscrições para o programa de capacitação em construção industrializada.
2: Realizado pelo Ministério do Desenvolvimento, Indústria, Comércio e Serviços, o curso prepara profissionais para planejar e implementar soluções inovadoras e sustentáveis em obras de infraestrutura.
0: A capacitação gratuita é voltada a gestores públicos e privados, profissionais da construção civil e estudantes.
2: A inscrição pode ser feita por meio da plataforma da Escola Nacional de Administração Pública, no endereço escolavirtual.gov.br.
0: E essas foram as notícias do governo federal.
2: E agora com as notícias do Poder Judiciário e do Congresso Nacional. Boa noite.
0: Boa noite para você e até amanhã.

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2: Relator determina que Polícia Federal investigue possíveis irregularidades na atuação da CVM no caso Master.
3: STJ define que banco pode encerrar conta corrente de forma unilateral.
2: TSE mantém indeferida candidatura de Arruda ao governo do Distrito Federal.
3: Boa noite, eu sou Arthur Filho.
2: E eu sou Walter Lima.
3: O ministro do Supremo Tribunal Federal, Flávio Dino, determinou que a Polícia Federal abra investigação sobre possíveis crimes e interferências indevidas na atuação da Comissão de Valores Mobiliários, a CVM, no caso do Banco Master.
2: A decisão considera um relatório que apontou fragilidades estruturais na autarquia e falhas na apuração de denúncia sobre possíveis irregularidades relacionadas ao banco. No relatório, resultado de uma auditoria, o grupo de trabalho da CVM identificou falhas de divulgação de informações em 73% dos 314 processos relacionados ao grupo econômico, deficiência de compliance em 32%.
3: Bancos podem encerrar conta corrente de forma unilateral.
2: E para o STJ, isso não significa violação ao Código de Defesa do Consumidor. Fátima Uchoa.
4: O entendimento do STJ foi firmado em recurso repetitivo e por isso deve ser seguido pelo judiciário de todo o país. Segundo o relator ministro Humberto Martins, a discussão surgiu porque o Código de Defesa do Consumidor considera abusiva a recusa do fornecedor em prestar serviços ou vender produtos a quem esteja disposto a pagar. Mas ele observou que a própria norma prevê exceção para intermediações reguladas por leis especiais, o que abrange a legislação das instituições financeiras e as normas do Conselho Monetário Nacional. Para o ministro, a regra legal se refere à recusa em contratar antes do começo da relação de consumo, diferente de uma conta já contratada.
3: Justiça do Trabalho de Minas Gerais considera discriminatória dispensa de jovem aprendiz grávida com TDAH.
2: Ela foi demitida por suposto desempenho insuficiente. Samantha Flor.
5: A justiça concluiu que não houve uma avaliação objetiva que comprovasse desempenho insuficiente. A aprendiz tinha média 8,43 nas atividades teóricas e não recebeu o acompanhamento adequado no desempenho das funções. A dispensa foi anulada e as empresas foram condenadas a pagar cerca de R$10.700 por danos morais. Como ela estava grávida, também terá direito à indenização referente à estabilidade gestacional.
3: Por 5-2, o Tribunal Superior Eleitoral, TSE, confirmou hoje, quinta-feira, decisão do Tribunal Regional Eleitoral do Distrito Federal, o TREDF, que indeferiu o registro de candidatura de José Roberto Arruda, do PSD, na disputa ao cargo de governador do Distrito Federal nas eleições gerais deste ano.
2: A maioria dos ministros acompanhou o voto do relator, ministro Dias Toffoli, determinando a imediata comunicação da decisão ao Tribunal Regional Eleitoral para cessar a condição subjúdice de José Roberto Arruda na disputa pelo governo do Distrito Federal.
3: Com a decisão, a candidatura de Arruda também não pode mais receber os fundos eleitoral e partidário, e ele deve cessar a campanha, inclusive as inserções no rádio e na TV e a participação em debate.
2: José Roberto Arruda permanece inelegível devido a sucessivas condenações em segunda instância por ato doloso de improbidade administrativa.
3: Ministério Público Federal consegue na justiça a construção de escola indígena em Amarante do Maranhão.
2: A nova escola substitui a antiga unidade que funcionava em condições precárias e não tinha estrutura adequada para atender aos estudantes indígenas. Vanessa Pereira.
6: A nova escola atende os estudantes indígenas da aldeia Guaruru, na terra indígena Arariboia, em Amarante do Maranhão. A obra foi realizada após a ação do MPF, ajuizada em 2023, que apontou as condições precárias da antiga unidade, onde faltavam estrutura e até carteiras para os estudantes. Em vez de reformar o prédio, o governo do Maranhão construiu uma nova escola, concluída em 2025 e já em funcionamento. Na sentença, a justiça reconheceu o cumprimento da obrigação e determinou que a manutenção do prédio ficará a cargo do Estado.
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3: A você, uma boa noite.
2: E até amanhã.
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7: Eu sou Humberto Pinheiro e estes são os destaques de hoje do Jornal do Senado, que começa agora. Senado analisa proposta que atualiza serviço Disque Idoso. Projeto dá prioridade a iniciativas voltadas ao esporte feminino. Lei garante continuidade de recursos para projetos de combate ao câncer. Boa noite. O projeto que busca atualizar o programa Disque Idoso, criado em 2007, pode ser analisado pelos senadores. O objetivo é ampliar a prevenção a maus tratos, o acesso à informação e aos direitos. Mais detalhes com o repórter César Mendes.
8: De autoria do senador Paulo Paim, do PT do Rio Grande do Sul, o texto muda o nome do programa Disque Idoso para Disque Pessoa Idosa e amplia as suas funções, já que além de receber denúncias de maus tratos e violência, passará a oferecer também informações sobre direitos, acesso a benefícios, programas governamentais e serviços públicos. Paim explicou que o atendimento será feito dentro do atual Disque 100, serviço gratuito focado no atendimento a grupos vulneráveis, sem a necessidade de criar uma nova central telefônica. Segundo ele, a proteção da pessoa idosa vai além do combate à violência.
9: Amplia os serviços oferecidos, colocando a pessoa, seus direitos e sua dignidade no centro da política pública.
8: A proposta busca ainda fortalecer a articulação entre os órgãos de assistência social, saúde, segurança pública, Ministério Público, Defensoria Pública e Conselhos de Direitos.
7: O Senado pode votar uma proposta que permite o uso da renúncia fiscal de empresas e pessoas físicas no incentivo ao esporte para priorizar projetos voltados ao esporte feminino e destina, no mínimo, 10% dos valores a essas iniciativas. Repórter Lana Dias.
10: Em audiência pública na Comissão de Esporte, a senadora Tereza Leitão, do PT de Pernambuco, relatou a desigualdade no setor, algo que a proposta busca combater.
11: Não é porque a gente compete mulheres com mulheres, mas é porque você comparando o que o futebol oferece aos homens, com o que o futebol oferece às mulheres, com o que o futebol oferece, o voleibol oferece aos homens, com o que o voleibol oferece às mulheres, em termos de condições de prática esportiva.
10: A proposta prevê limite máximo de valores por proponente, critérios de distribuição regional, equilíbrio entre modalidades esportivas e critérios de alternância ou limitação de acesso a tratamento prioritário para evitar concentração excessiva.
7: Uma nova lei aprovada pelo Senado e sancionada pelo Executivo garante até 2031 a continuidade do incentivo fiscal para empresas que destinam recursos a projetos de combate ao câncer e de atenção à pessoa com deficiência. A reportagem é de Yasmin Rodrigues.
12: A proposta chegou ao Senado depois de passar pela Câmara dos Deputados e foi analisada em regime de urgência pelo plenário. A relatoria ficou com a senadora Mara Gabrilli, do PSD de São Paulo, que defendeu a manutenção do mecanismo como forma de dar previsibilidade às instituições que dependem desses recursos.
13: A prorrogação garantirá a possibilidade de que organizações da sociedade civil sem fins lucrativos, como por exemplo as APAES, o GRAAC, que é o Grupo de Apoio Adolescente à Criança com Câncer, por exemplo, e centros especializados em reabilitação e hospitais do SUS, tenham previsibilidade ao comunitária para atendimentos e pesquisas.
12: O PRONON e o PRONAS PCD permitem que recursos privados sejam direcionados a projetos previamente aprovados pelo Ministério da Saúde. O primeiro é voltado à prevenção e ao tratamento do câncer. O segundo apoia ações de prevenção e reabilitação de pessoas com deficiência.
14: Também foi sancionada pela Presidência da República a lei aprovada pelo Senado que institui o Programa Institucional de Bolsa de Iniciação à Docência, PIBID, como política de Estado. A norma estabelece objetivos, modalidades de bolsas e regras para o Programa de Formação Inicial de Professores da Educação Básica. A reportagem é de Pedro Pincer.
15: A nova regra estabelece que o PIBID será desenvolvido no Ministério da Educação e na CAPES, em parceria com instituições de ensino superior e redes públicas de educação básica. As ações de formação poderão ser voltadas às diferentes etapas e modalidades da educação básica. Isso inclui educação do campo, escolar indígena, escolar quilombola, especial, bilíngue de surdos e de jovens e adultos. A relatora, senadora Damares Alves, do Republicanos do Distrito Federal, destacou a importância da iniciativa.
16: É certo que o fortalecimento da docência por meio do PIBID é um instrumento direto e hábil para assegurar a qualidade do ensino. O programa pode contribuir com a realização do princípio constitucional de valorização dos profissionais da educação. Deste modo, o PIBID atua diretamente na raiz dessa valorização.
15: Foi vetado o artigo que tratava das despesas do programa. O dispositivo previa que elas seriam custeadas por dotações orçamentárias destinadas anualmente ao MEC e à CAPES e proibia a redução dos valores das bolsas e o contingenciamento das despesas do programa.
14: 38% das mulheres com deficiência no país já sofreram algum tipo de violência doméstica. Foi o que revelou uma pesquisa inédita do Senado. As vítimas ainda enfrentam o despreparo dos agentes públicos na hora da denúncia. Repórter Patrícia Oliveira.
17: 83% das mulheres com deficiência vítimas de violência doméstica não denunciam o agressor, porque na maioria das vezes se trata de um marido ou parceiro de quem dependem economicamente. Os dados apresentados em uma audiência pública na Comissão de Direitos Humanos também apontaram que apenas 31% dessas vítimas buscam uma delegacia especializada e ainda enfrentam barreiras físicas e dificuldades no atendimento, como destacou a vice-presidente do Instituto Maria da Penha, Regina Célia Barbosa.
18: Ou por ignorância, ou por negligência, ou por falta de sensibilidade a sua condição de deficiência.
17: De acordo com a pesquisa, mulheres com deficiência estão mais expostas à violência sexual e financeira. Para Priscila Celares, do Ministério dos Direitos Humanos e da Cidadania, os novos dados poderão embasar mais iniciativas governamentais.
19: E com isso conseguir desenvolver e articular políticas públicas que sejam mais específicas.
17: A pesquisa feita pelo Instituto Data Senado e o Observatório da Mulher contra a Violência é a primeira da série histórica iniciada em 2005 a destacar especificamente a realidade das mulheres com deficiência.
20: Eleições 2026.
14: Os brasileiros vão eleger no dia 4 de outubro 1.059 deputados que vão atuar nas assembleias legislativas e na Câmara Distrital do Distrito Federal. Mas você sabe quais os papéis desses deputados? Confira na reportagem de Rodrigo Rezende.
21: Os deputados estaduais e distritais são representantes da população nas assembleias legislativas de cada estado e na Câmara Legislativa, no caso do Distrito Federal. Uma vez eleitos, eles têm mandato de 4 anos. Todos esses deputados, 1.059 no total, colaboram na organização da administração estadual, como explica o consultor legislativo do Senado, Gilberto Guerzoni.
22: O Brasil é uma república federativa, então os estados têm autonomia e legislam sobre uma série de temas, além da sua própria organização, segurança pública, saúde, educação, meio ambiente, cultura, além de aprovar as leis estaduais. e distritais, né? No caso do Distrito Federal, os deputados estaduais e distritais também são responsáveis pela fiscalização dos governos, né? Do governo do estado e do governo do Distrito Federal.
21: Para exercer essa fiscalização, os deputados podem solicitar informações a órgãos públicos, convocar autoridades para prestar esclarecimentos e criar comissões parlamentares de inquérito, as CPIs. Os deputados estaduais e distritais também votam o orçamento dos estados e do DF e propostas de leis de iniciativa dos governadores. No caso do Distrito Federal, há uma particularidade. Como o DF não possui municípios, os deputados distritais tratam tanto de temas de competência estadual quanto de assuntos que em outras partes do país seriam discutidos por vereadores.
7: Com trabalhos técnicos de Eliseu Caires, o Jornal do Senado fica por aqui. Acompanhe agora as notícias da Câmara dos Deputados. Boa noite e até amanhã.

0: plenário pode aumentar folga remunerada do trabalhador que doar sangue.
1: Projeto estende auxílio acompanhante a todos os tipos de aposentadoria.
0: Comissão estabelece parâmetros para acervos de livros em salas de aula.
1: Boa noite. Estudantes de 4 a 11 anos de idade poderão contar com acervo de livros nas salas de aula. A ideia é incentivar a formação de jovens leitores, como informa a repórter Mônica Tati.
2: Proposta aprovada pela Comissão de Educação da Câmara dos Deputados prevê que as salas de aula da pré-escola e dos anos iniciais do ensino fundamental tenham acervo de livros. O texto insere o dispositivo na Lei das Bibliotecas. O acervo seria formado por livros paradidáticos e de literatura infantil, destinados ao uso de alunos e professores. O deputado Tarcísio Mota, do PSOL do Rio de Janeiro, que leu o parecer do relator, o deputado Pedro Kizai, do PT de Santa Catarina, destaca que o projeto fortalece o Sistema Nacional de Bibliotecas Escolares e é essencial para formar novos leitores.
3: Nós temos, infelizmente, caído o número de leitores na sociedade brasileira. E nós sabemos que o livro é uma janela para o mundo, é a possibilidade de ampliar os nossos horizontes. E quando isso é feito desde o início, na pré-escola, isso é decisivo, não só para aquela criança poder adquirir mais hábitos de leitura, ampliar os seus horizontes, mas para que a própria educação funcione. Nós temos evidências científicas que demonstram que em famílias onde há crianças leitoras, essas crianças aprendem mais. Aprendem melhor, têm, portanto, sucesso no fluxo escolar.
2: O projeto, que prevê a formação de acervos de livros nas salas de aula para crianças de 4 a 11 anos, aguarda a apreciação da Comissão de Constituição e Justiça. Se for aprovado, pode seguir direto para o Senado. Da Rádio Câmara de Brasília, Mônica Tati.
4: Saúde.
0: Luiz Tibeto Avante, de Minas Gerais, apresentou projeto para viabilizar no SUS o uso experimental da polilaminina em pacientes com lesões recentes na medula ou paralisias causadas por traumas. Ele explica que o tratamento vai depender de indicação médica e autorização dos órgãos competentes.
1: Luiz Tibé aponta que a polilaminina é estudada pelo potencial de regenerar fibras nervosas lesionadas. A proposta do congressista dá prioridade a pacientes da rede pública com lesão medular aguda, que deverão ser acompanhados por equipe especializada durante a pesquisa.
0: Gustinho Ribeiro, do PP de Sergipe, apresentou o projeto que cria regras especiais para a renegociação de dívidas de pessoas acometidas por doenças crônicas incapacitantes. Para ter acesso ao benefício, é preciso comprovar o impacto dos custos do tratamento ou a perda da capacidade financeira causada pela doença.
1: Pelo texto de Gustinho Ribeiro, a conciliação prevê mais prazo para pagamento, redução de juros e parcelamento da dívida. Segundo ele, a medida busca proteger pacientes em situação de vulnerabilidade e evitar que o superendividamento comprometa o tratamento de saúde.
0: Marcos Soares, do PSDB do Rio de Janeiro, propõe a criação do Programa Nacional de Educação Cosmética e Cuidado com a Pele nas escolas. A iniciativa prevê ações dos Ministérios da Educação e da Saúde sobre higiene, proteção solar e cuidados com a pele.
1: Marcos Soares explica que o objetivo é promover campanhas de conscientização para combater a desinformação sobre rotinas de beleza. O parlamentar argumenta que a proposta pode ajudar a prevenir danos causados pelo uso inadequado de cosméticos.
4: Segurança Pública.
0: A Comissão da Câmara aprovou o programa de atendimento a vulneráveis vítimas de estupro com o objetivo de humanizar o acolhimento e garantir a coleta de provas contra o agressor. Saiba mais sobre o assunto na reportagem de Maria Neves.
5: A Comissão de Segurança Pública.

0: vestígios é de até 72 horas a partir da agressão. A proposta também estabelece o prazo máximo de 30 dias para a emissão dos laudos periciais. Esse prazo poderá ser prorrogado por igual período, mas somente com justificativa técnica fundamentada. O texto original do deputado delegado da Cunha, do União de São Paulo, prevê somente a emissão de laudos dentro dos prazos legais. Delegado da Cunha afirma que a criação do programa é importante, principalmente porque a maior parte dos abusos sexuais de vulneráveis ocorre dentro de casa e o agressor quase sempre permanece impune.
1: A ação protetiva 360 tem por objetivo proteger crianças e adolescentes do crime chamado estupro de vulnerável. É o estupro praticado contra menores de 14 anos, que acontece na maioria das vezes dentro de casa. Outro dado assustador é que a grande maioria das vítimas tem de 4 a 8 anos. E outro dado alarmante: em 80% dos casos, o estuprador é inocentado por falta de prova material, falta de DNA.
0: De acordo com o delegado da Cunha, iniciativa semelhante ao programa proposto já foi adotada na Baixada Santista, em São Paulo, e dobrou o número de condenações de agressores sexuais de vulneráveis. Pela legislação, além de menores de 14 anos, são consideradas vulneráveis pessoas que não têm discernimento ou não podem oferecer resistência ao estupro, devido a alguma doença ou neurodivergência, por exemplo. O texto aprovado estabelece também quem pode acionar os núcleos de atendimento no caso de suspeita de estupro de vulnerável. Além da própria vítima e de familiares, estão na lista profissionais de saúde ou de assistência social e integrantes do conselho tutelar. Além disso, a versão do relator, delegado Paulo Bilinski, prevê que quando o pai, a mãe ou o responsável legal for suspeito do crime, a justiça poderá autorizar a coleta de material biológico. Segundo o deputado, a medida evita que o próprio agressor impeça a preservação dos vestígios criminais. Ainda de acordo com a proposta, sempre que houver suspeita, o núcleo de acolhimento da vítima vulnerável deverá comunicar à autoridade policial competente em no máximo 12 horas. Delegado Paulo Bilinski argumenta que a comunicação estabelece o elo entre o programa de atendimento e o sistema de persecução penal. Sem ela, afirma que o fluxo de atendimento poderia funcionar integralmente, sem jamais levar à responsabilização do agressor. A proposta que institui um modelo nacional de atendimento humanizado e de coleta de provas para casos de estupro de vulnerável ainda será analisada por 3 comissões da Câmara. Se aprovada em todas, poderá seguir para análise do Senado. Da Rádio Câmara de Brasília, Maria Neves.
2: Projeto de Cezinha de Madureira, do PL de São Paulo, prevê a ampliação para 12 meses do prazo para apresentar queixa em infrações praticadas contra crianças, adolescentes e idosos. A proposta altera a legislação para dobrar o tempo atualmente concedido às vítimas ou a seus responsáveis.
3: Cezinha de Madureira argumenta que o período de 6 meses é insuficiente para que famílias ou idosos processem o trauma emocional e formalizem denúncias. Ele ressalta que o ajuste alinha a legislação à ampliação do prazo já concedido a mulheres vítimas de violência doméstica.
2: Como estratégia de prevenção e enfrentamento à violência, Antônio Carlos Rodrigues, do Podemos de São Paulo, quer ampliar a autonomia financeira das mulheres. Projeto apresentado pelo deputado prevê qualificação profissional, acesso a crédito e incentivo ao empreendedorismo feminino.
3: Antônio Carlos Rodrigues ressalta que o projeto dá prioridade para mulheres vítimas de violência doméstica em situação de vulnerabilidade ou responsáveis pelo sustento da família. Ele afirma que o acesso ao trabalho e à renda podem ajudar essas mulheres a romper relações abusivas.
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1: Trabalho.
2: Pedro Westphalen, do PP do Rio Grande do Sul, apoia projeto que permite o aproveitamento de médicos, dentistas, farmacêuticos e veterinários pelas forças policiais estaduais. O relator defende o redirecionamento de profissionais dispensados por excesso de contingente nas Forças Armadas.
0: Pedro Westphalen avalia que a cooperação entre União e Estados fortalece o atendimento médico dos agentes de segurança. Na visão do parlamentar, a medida amplia a capacidade de resposta do Estado em emergências sanitárias e calamidades, sem gerar custo extra às Forças Armadas.
2: Projeto de Davi Soares, do Podemos de São Paulo, reduz para 35 horas semanais a jornada máxima de trabalho dos professores da educação básica. O texto estabelece ainda que a nova regra se aplica tanto ao ensino público quanto às escolas privadas, sem redução salarial.
0: Davi Soares sustenta que a sobrecarga de tarefas como correção de provas e planejamento de aulas tem provocado a síndrome de burnout entre os docentes. Para o congressista, a redução da jornada ajuda a preservar a saúde dos trabalhadores e melhorar a qualidade do ensino.
2: Celso Sabino, do PDT do Pará, quer estender o direito ao abono salarial aos empregados domésticos. A proposta garante o pagamento do benefício aos trabalhadores da categoria que tenham atuado por pelo menos 30 dias no ano base e recebam remuneração mensal dentro dos limites legais.
0: Celso Sabino argumenta que a medida corrige uma distorção histórica na legislação que hoje nega o benefício à classe por ausência de contribuição do empregador físico ao PIS. Ele ressalta que o custeio será feito com recursos do Fundo de Amparo ao Trabalhador, sem gerar novos encargos aos contratantes.
1: Votação.
2: O plenário da Câmara pode votar projeto que aumenta de 1 para 2 dias a folga remunerada do trabalhador que doar sangue. O repórter Antônio Vital tem os detalhes.
3: Pode ser votado a qualquer momento no plenário da Câmara projeto que aumenta de 1 para 2 dias por ano o direito do trabalhador faltar ao serviço para doar sangue. De acordo com a proposta, o empregado poderá deixar de comparecer ao serviço 1 dia a cada 6 meses, sem desconto no salário, desde que comprove a doação. O autor do projeto, o deputado Dr. Luizinho, do PP do Rio de Janeiro, disse que ampliar o incentivo é uma medida de baixo custo e elevado impacto. Ele justificou a proposta como necessária para manter os estoques seguros e regulares, já que uma folga por ano não é mais suficiente para atender a demanda diante do aumento da população.
4: Quando a gente permite que um trabalhador, uma vez no ano, faça a doação de sangue e possa se ausentar do trabalho, a gente tinha uma população brasileira. Hoje nós temos mais presente que o dobro da população. E a cada dia, o número de acidentes com motocicletas, acidente nas estradas, leva no aumento da necessidade de captação de sangue. Permitirá certamente, presidente, que a gente quase dobre a nossa capacidade de captação de sangue no Brasil.
3: De acordo com o Ministério da Saúde, o Brasil necessita em média de 5.000 bolsas de sangue por dia para atender a necessidade. E os hemocentros enfrentam oscilações periódicas abaixo da média, principalmente em períodos de feriados prolongados e férias escolares, quando diminui o número de doadores. O projeto ganhou regime de urgência, o que permite que seja votado diretamente no plenário da Câmara, sem passar pela análise das comissões permanentes da Casa. A urgência foi aprovada de maneira simbólica, sem votos contrários, e foi defendida por deputados de vários partidos, como Cabo Gilberto Silva, do PL da Paraíba. Ele destacou a necessidade de aumentar o número de doadores.
5: A questão das doações de sangue, às vezes no Brasil, reduz o ritmo e, sobretudo, nas questões de festejos com vários acidentes, e os bancos de sangue precisam estar sempre prontos para atender a demanda da sociedade.
3: A manutenção de estoques de sangue é essencial ao funcionamento do Sistema Único de Saúde, o SUS, já que ele é usado em procedimentos de urgência e emergência, cirurgias de média e alta complexidade, tratamentos de câncer, doenças hematológicas e atendimentos obstétricos. Ainda não há data para votação no plenário da Câmara do projeto que aumenta de 1 para 2 dias por ano o direito do trabalhador faltar ao serviço para doar sangue. Da Rádio Câmara, de Brasília, Antônio Vital.
1: Economia.
0: Permitir que cuidadores de pessoas com deficiência empreendam com um MEI sem a perda
6: imediata do benefício de prestação continuada é o objetivo do projeto de Rafael Prudente, do MDB do Distrito Federal. O texto prevê um período de transição de 2 anos em que rendimentos de até 2 salários mínimos não entram no cálculo do benefício.
2: Rafael Prudente argumenta que a iniciativa estimula a formalização das famílias sem comprometer o amparo social. O parlamentar defende ainda a garantia de restabelecimento simplificado do auxílio caso o empreendimento do cuidador feche.
6: Professor Alcides, do PSDB de Goiás, propõe criar o Programa Nacional de Geração Distribuída com Créditos de Carbono para conectar pequenos e médios geradores de energia renovável ao mercado voluntário de emissões.
2: Professor Alcides explica que a medida preenche uma lacuna entre o marco legal da geração distribuída e o sistema brasileiro de comércio de emissões. Para ele, a unificação possibilita a geração de renda extra para famílias e produtores rurais, além de estimular novos investimentos em fontes limpas no país.
1: Transportes.
6: Comissão aprova a proposta que permite grupos considerados mais vulneráveis desembarcar fora do ponto de ônibus durante a noite, como explica a repórter Paula Vittar.
7: A Comissão de Constituição e Justiça da Câmara aprovou um projeto de lei que permite a mulheres, pessoas idosas, pessoas com deficiência ou mobilidade reduzida escolher o local de desembarque dos veículos de transporte coletivo urbano no período entre as 8 da noite e as 5 da manhã, respeitado o trajeto da linha. De acordo com o texto aprovado, o motorista deve observar as condições de segurança ao parar para o desembarque. O relator, deputado Áureo Ribeiro, do Solidariedade do Rio de Janeiro, descartou a possibilidade de a proposta ser discriminatória com relação a homens não idosos, tendo em vista que o objetivo é proteger as pessoas mais vulneráveis, não se tratando de discriminação sem justo motivo.
8: É uma medida que pode fazer uma diferença muito importante na rotina de quem depende do transporte coletivo, especialmente mulheres, idosos e pessoas que precisam caminhar por trajetos escuros ou considerados inseguros até chegar à sua casa. A proposta busca dar mais proteção e flexibilidade, permitindo que o passageiro possa desembarcar em um local mais próximo e seguro, respeitando as condições de circulação e segurança do transporte.
7: A proposta, que permite a mulheres e pessoas idosas com deficiência ou mobilidade reduzida escolher o local de desembarque dos veículos de transporte coletivo urbano no período entre as 8 da noite e as 5 da manhã, pode seguir agora para a análise do Senado, a menos que haja recurso para votação antes pelo plenário da Câmara. Da Rádio Câmara de Brasília, Paula Bittar.
1: Cultura.
2: Capitão Augusto, do PL de São Paulo, defende a criação do Programa Nacional de Proteção e Resiliência da Atividade Circense, chamado de Circo Seguro. Segundo o deputado, o objetivo é garantir apoio financeiro para reparar estruturas e equipamentos de circos destruídos por intempéries.
6: Pelo projeto de Capitão Augusto, o programa vai subsidiar a contratação de seguros e oferecer financiamentos com juros reduzidos para circos de pequeno porte. Para o parlamentar, a medida preserva uma tradição cultural e protege a renda de centenas de famílias.
1: Homenagem.
2: Dimas Fabiano, do PP de Minas Gerais, sugere a inscrição do nome de Francisco de Paula Vitor, o Padre Vitor, no livro dos heróis e heroínas da pátria. O deputado argumenta que o homenageado superou o preconceito e a pobreza para se tornar um dos religiosos mais venerados do estado.
6: Dimas Fabiano exalta a atuação do Padre Vitor na educação e no acolhimento dos mais necessitados na cidade de Três Pontas. O parlamentar considera o Beato um símbolo nacional de fé, resistência e solidariedade.
2: Termina agora o jornal Câmara dos Deputados, produzido pela Rádio Câmara, com trabalhos técnicos de Wellington Telles e apresentação de Val Monteiro e Luciana Vieira. Uma boa noite para você.
6: A Voz do Brasil está de volta amanhã. Boa noite.
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18: No mundo inteiro estão reduzindo os motores dos carros compactos de 4 a 3 cilindros. E muita gente protestando, não vão aguentar o rojão, vão quebrar, não vão ter durabilidade nenhuma. Mas não é nada disso, pois a redução de 4 para 3 cilindros é também para reduzir consumo, emissões e peso. É o novo conceito do downsizing, redução de tamanho, de V12 para V8, de V8 para V6, sempre com a ideia de redução de atrito e ganho de desempenho. O único ponto negativo é a dificuldade em balancear o motor com número ímpar de cilindros. As engenharias das fábricas tentam algumas soluções mais simples, porém o que resolve mesmo é o eixo contrarrotante, que entretanto custa muito caro.
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1: Boa noite, amantes do bom e velho rock and roll. Sejam muito bem-vindos a mais uma edição do Bad Rock, sua dose semanal de rock e metal aqui na 107 FM. Eu sou o Ícaro Alves, nascido e criado no rock, e hoje nós temos uma jornada imperdível, recheada de lançamentos clássicos e, claro, muito som pesado. Preparem os ouvidos, aumentem o volume, porque o Bad Rock tá no ar.

E esse foi AC/DC com a música Back in Black. E vamos continuar no hard rock, cara, com Def Leppard, Rejoice, que foi lançado em janeiro de 2026. Rejoice é o single mais recente desses veteranos do hard rock. E a música foi lançada como um single sozinho. Não tem nenhuma previsão, não tem nenhum álbum anunciado ainda, mas serve de aquecimento aí pra residência da banda em Las Vegas no ano de 2026. E é o primeiro material inédito desde a parceria da banda com o Tom Morello em 2024. Na sequência, muita gente conhece esse cara como o pai do axé. Só que o Luiz Caldas, ele é um multi-instrumentista virtuoso e fã confesso de rock progressivo, citando aí Pink Floyd, Emerson Lake Palmer como influências. Inclusive, cara, ele já lançou álbuns dedicados inteiramente ao heavy metal, como foi o álbum From Dawn to Dusk de 2022, onde ele toca todos os instrumentos do álbum. E essa música Castelo de Gelo, ela faz parte do disco Castelo de Gelo Rock, que mostra bem esse lado roqueiro sofisticado do Luiz Caldas, que pouca gente conhece. Inclusive, esse álbum, cara, tem músicas excelentes. Inclusive, eu já trouxe uma música aqui desse mesmo álbum, que se chama a música Maldição. E pra fechar essa sequência, recentemente o Slash afirmou que o seu novo disco com Miles Kennedy já tá pronto e mixado, só que provavelmente só será lançado em janeiro de 2027, obviamente após a turnê do Guns N' Roses. E segundo o próprio Slash, esse disco tá matador. E a música que a gente vai rodar aqui, Anastasia, é uma das melhores músicas dessa dupla, na minha opinião.

E para fechar nosso primeiro bloco, uma música que a gente não vai ver mais ela sendo executada ao vivo, Deep Purple, Shield in Time. O Deep Purple deixou de tocar essa música definitivamente em 2002, e a decisão foi motivada principalmente por questões vocais e pelo respeito à integridade da canção. Vamos aos pontos. Primeiro, a limitação vocal. O Ian Gillan já afirmou que com o avançar da idade, ele que já tá aí com seus quase 80 anos, os gritos agudos e a técnica exigida para atingir as notas dessa música acabaram fazendo com que fosse inviável fisicamente, né, ou fisicamente impossível executar com perfeição sem comprometer a qualidade da música. Segundo ponto, a banda se recusa a trapacear. A banda decidiu que não usaria recursos como baixar o tom da música, que o próprio Ian Gillan disse que não soaria igual, ou usar samples, né, gravações para as partes agudas. Eles se recusam. Eles prezam pela execução fidedigna da música. E o mantra do Ian Gillan, né, cara, que o vocalista já afirmou aí e adotou a filosofia de que é melhor não fazer do que fazer mal feito. E ele começou a sentir dificuldade com essa música por volta dos 38 anos e decidiu que não queria mais ser o cara que fica gritando aí aos 70 ou 80 anos, cara. E essa música é uma das minhas músicas favoritas do Deep Purple, mesmo ela tendo aí seus 10 minutos de duração.

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4: Hoje estamos aqui para falar sobre dois tipos de sentimento: o sentimento de realização e o sentimento causado pela procrastinação. Procrastinação, uma palavra feia, né? E que também não é um bom hábito, não. Procrastinação é você deixar para fazer depois aquilo que você devia estar fazendo agora. Pois é. E aí eu quero te convidar para poder refletir. Qual tipo de sentimento que é melhor? O da realização, quando você consegue realizar algo que você precisava fazer, não dá um sentimento muito bacana, um sentimento de que você cumpriu com seu dever, e principalmente se esse dever seu gerou bons resultados para você e para outras pessoas que estão à sua volta, que trabalham com você? E o sentimento de procrastinar, hein? É o sentimento gerado pela procrastinação. Realmente não consigo entender por que que algumas pessoas insistem em procrastinar. Isso mesmo. Às vezes você tá ali, você tem muita coisa para fazer, coisas importantes para fazer, e você tá mexendo no celular, vendo redes sociais, por exemplo. E aí você fica vendo as redes sociais pensando: "Ai, meu Deus, não era para eu estar aqui fazendo isso, era para eu estar resolvendo o que eu tenho que resolver, mas deixa eu só mexer mais um pouquinho. Ai, ai, ai, se eu não resolver o que eu tenho que resolver lá na frente, isso vai me prejudicar, mas deixa eu ficar aqui mexendo mais um pouquinho nas redes sociais. Deixa eu assistir mais um pouquinho de TV, que na hora do intervalo eu vou fazer o que eu tenho que fazer." E aí, conseguiram imaginar? Conseguiram perceber qual tipo de sentimento é melhor? O da realização ou da procrastinação? E você procrastina por quê até hoje? Vamos realizar, gente. Vamos viver o sentimento de realização, que é muito melhor para você e para todos que estão à sua volta, tá bom? Muito obrigado e até mais.
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Cara, vocês acabaram de ouvir aí Neck Deep com a música Torn, que é um cover, né, do Edna Swap. E cara, vamos lá, esse segundo bloco aqui eu peguei só covers, aqui a gente só tem covers, tá? E são todos covers que eu diria que capturaram bem a essência das músicas originais. Cara, na sequência é A Day to Remember com Cecil B. Gone, que é um cover de Kelly Clarkson, seguido de Young Blood, Changes, que é um cover do Black Sabbath, que foi executado no show de despedida do Ozzy. Cara, Changes não é nem de perto uma das minhas músicas favoritas do Black Sabbath, mas a versão que o Young Blood cantou aí, cara, me pegou, cara, foi simplesmente arrebatado.

Pra fechar o bloco, Motionless in White, Somebody Told Me, que é o cover do The Killers, e cara, essa pra mim é a melhor, essa última aqui pra mim é um dos melhores covers, pelo menos dessa sequência aqui pra mim, cara, é o Fall Out Boy com a versão de Billet do Michael Jackson. Cara, que versão maravilhosa, cara, conseguiu aí fazer, colocar a pegada do Fall Out Boy, que é pop punk aí, e cara, conseguiu trazer a essência do Michael Jackson mesmo sem perder a essência do Fall Out Boy, simplesmente sensacional.